sempre gostei, tive a oportunidade até, né, de entrevistar os caras do Mascavo, um anjo do céu. Você curtiu muito essa, né, tanto na primeira fase do primeiro vocalista, quanto já com o segundo vocalista. Teve ainda, além de Shabuz e Albert Song, nessa horinha que a gente vai rolando na internet, Coldplay Yellow, Calvin Harris, Tame Impala, e ainda vai

Se liga nesse hino de 2001 que você com certeza já dançou antes. Sabia que inclusive essa faixa foi o primeiro single da história do grupo belga Lasgo? Estourou no mundo todo? Pois é, aumenta o som pra cima, está no ar. E na segunda hora ainda tem um set exclusivo do DJ Rob Oliveira. Por aqui o TH, o Thiago Santé, sexta-feira, 8 de agosto, ano 2026. Bora relembrar esse clássico.

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1: Caracas, meu, eu ainda comecei o programa, cara, eu não sei o que que acontece, que, né, falei dia 8, sendo que hoje é dia 7. Amanhã que é, gente, que loucura, acontece nas melhores famílias, né? Bom, pessoal, Sonic Hits Feel So Good, de 1998, quando batia na porta, né, dos anos 2000. E nós começamos com Lasgo, cara, que isso? Summer Thing, Summer Thing, de 2001, aí essa já é excepcionalmente a de 2001. Bom, quero saber de onde você tá ouvindo aqui, Goiânia, de outras cidades aqui de Goiás ou também do Brasil, 3226-9490, bora trocar um papo aqui, eu quero saber de onde você tá ouvindo, já tem essa aqui, ó.
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1: E aí, rapaziadinha, gostou? Curtiu Lady Gaga com Abracadabra? Mais novinha, na real, né? Fala comigo aqui, é o Gleidson, escutando Pra Cima de New Jersey, United States, nos Estados Unidos. Fala, Gleidson! Fala tu, tá com saudade do Brasa ou não? Ou de Goiânia? De comer um piqui. Valeu, pessoal que tá aí acompanhando nos Estados Unidos, matando a saudade. Hildson Barbosa, tá tudo bem? O cara tá dando aquele limpa, aquela geral em casa e aqui, ó, sintonizado com os 949. Eu prometi que daqui a pouquinho ia rolar uma segunda parte do Pra Cima com um set exclusivo do DJ Rob Oliveira. E vem com tudo, tá? Vamos voltar. Cerrou essa hora aqui, fechando as 11. A gente já pouco antes, ou um pouquinho ali em cima das 11. Já vamos com tudo pra esse set aí do DJ Rob Oliveira. Segura aí.
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0: Fim de semana, segunda hora aqui. Sempre que nós prometemos uma segunda hora com um set exclusivo do DJ Rob Oliveira, se prepara, você já sabe, né? É incrível e eu já tô dando uma olhada aqui, pelo menos na primeira música tá incrível. Ó, depois segue lá o DJ arroba Rob Oliveira, pesquisa aí que você vai encontrar. O cara manda muito, manja muito. Falando nisso, rapaziada, a primeira é Ted Swims, Lose Control, numa versão Dark Remix. E aí, vambora até o fim.
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4: Sabadão aqui na Interativa, senhoras e senhores, aqui DJ Henrique Amaral para mais um Inesquecíveis neste sábado, dia 8 de agosto de 2026. Vamos curtir as velhinhas. Eu não gosto dessa palavra, desculpa, vou até retirar. Velhinhas não. Vamos curtir as clássicos, as músicas inesquecíveis, músicas antigas, pode ser também, músicas da sua infância, da sua adolescência, música que faz você lembrar do seu pai, da sua mãe, de repente até de um outro parente. Hoje vamos ter Dire Straits, Ricky Astley, vamos ter também Metallica e vou abrir com Creedence Clearwater Revival.
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1: Glenn Medeiros, Nothing's Gonna Change My Love For You. Cara, essa música foi um fenômeno em 87. One Hit Wonder, né? O cara somente de um hit, foi essa música e nada mais. Mas essa música realmente no ano de 87 foi o hit do ano. Aerosmith com o Hole in My Soul, teve Phil Collins, Another Day in Paradise. Esse é o Inesquecíveis com os melhores flashbacks. Agora vamos com a banda do Mark Knopfler. Estou falando do Dire Straits com So Far Away.
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1: Ricky Astley com Cry for Help. Teve Jason Donovan nessa parceria Gucci Gucci, viu? Aquela musiquinha assim bem gostosinha de curtir, dá vontade de amassar, de tão gostosa. Com a participação de Kylie Minogue, australiana Kylie Minogue, Jason Donovan. Isso em 1988, Especially for You. Teve Tribalistas com Velha Infância e segue o Inesquecíveis com Cyndi Lauper.
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0: cantora Alison Azevedo, Alma Solitária, no nosso estúdio nesse momento. Bom dia, seja bem-vindo, Alison.
1: Bom dia, Zé, bom dia, ouvintes. Estamos aqui, sábado.
0: Sábado, estamos esperando o Zete. Daqui a pouquinho o Donizete Santos, jornalista, com a gente. E agora a Clima Tempo traz a previsão do tempo para nós. Vamos ver o que temos para hoje. A única certeza, aliás, duas certezas, Alison: calor e sequidão. Só essas duas certezas a gente tem nessa época do ano em Goiânia, né?
1: Mais sequidão que calor. Eu tô achando muito seco, Zé. Não tô achando tão quente, mas muito seco o clima, né?
0: Então vamos lá. O calor deve chegar a 33 graus, mínima 19 graus. Ventos 6 quilômetros por hora. Agora aqui, essa semana a gente, pelo menos eu aprendi aqui a diferença entre vento e rajadas de vento. Teve o professor Lobão, que um exemplo muito legal, que falou: o vento é a respiração, a rajada de vento é o espirro, aquele momento em que rapidinho o vento dá uma circulada bem mais rápido. Rajada de vento ou rajadas chegando a 33 quilômetros por hora. Estamos na lua minguante, o sol nasce às 6:39 e se põe às 18:06. Esse é o resumo da ópera para hoje em Goiânia. E vamos ver como é que tá a situação agora, hein? Agora, neste momento, a temperatura em Goiânia, temperature em Goiânia, de acordo com outro aplicativo Tempo e Radar, tá fresquinho, hein? O Tempo e Radar tá dizendo que tá fresquinho, 17 graus, sensação térmica 16. Como é que tava lá fora, Alison Azevedo?
1: Eu disse para você, eu não tô achando quente, tô achando fresquinho, mas o tempo seco, aquela sequidão, assim, no tempo, né? Que deixa a gente...
0: Então tá fresquinho em Goiânia, como eu tô na roça, eu tô até sentindo aqui um friozinho. Então, daqui a pouquinho eu vou pegar até um casaquinho ali, porque eu não sou valentão que nem o Pablo Coça, né? Vamos lá com as primeiras notícias, alguns destaques de hoje. Alertas de desmatamento na Amazônia caem ao menor patamar da história. Também no programa de hoje, ventania atinge sul e sudeste neste sábado, com rajadas de até 90 quilômetros por hora. Então, enquanto as rajadas para nós aqui vão ser de 32 quilômetros, nessas regiões elas serão 3 vezes mais sérias. Minerais críticos podem elevar o PIB goiano em 10%, aponta estudo. E por falar nisso, esse foi um dos temas abordados pelo candidato goiano Ronaldo Caiado ontem na sabatina da Globo News, os minerais críticos aqui de Goiás. Daqui a pouco vamos falar da participação do Ronaldo Caiado lá na Globo News ontem. 6 escolas estaduais de Goiás estão entre as 10 melhores do país. Também um dos destaques do programa de hoje, que começa agora e vai até às 8:05. Olha o Cleitinho. Cleitinho, Alison, tá parecendo o Donald Trump, né? Donald Trump fala hoje:
2: uma civilização.
0: Em relação à guerra do Irã.
2: Uma civilização inteira vai desaparecer em apenas uma noite.
0: E aí, horas depois, ele fala:
2: vamos conversar. 15 dias de trégua. Eles estão querendo conversar. Parece que estamos no fim da guerra.
0: Cleitinho tá desse jeito. Republicanos, o partido dele, volta atrás. E Cleitinho, agora com apoio do partido, diz que vai ser candidato a governador de Minas Gerais. Rapaz, que novela, hein, Alison?
1: Ele recuou do recuo e algumas vezes, né?

0: disse que era candidato, que não era.
1: E assim, que não sabia se queria. Tem o espírito do meu pai e do meu irmão que já morreram, estão me dando coragem aqui para assumir. Eu não sei se eu vou. Aí o partido, não, passou da sua hora, meu amigo. Aí ele, não, pelo amor de Deus, eu quero ser candidato. E o partido, não, não, agora já era. E agora, depois de muita insistência dele, de um pedido de desculpas, Cleitinho é, sim, candidato ao governo de Minas Gerais, Alisson.
0: É, o Cleitinho tá no Republicanos, que não tem muita confiança nele, mas ao mesmo tempo ele tá em primeiro lugar, então o partido, isso faz o olho brilhar, né? Porque pode ser que ele vença a eleição pro governo de Minas. E a coisa lá estava muito embolada, a direita, o candidato que é o vice do Zema, não emplacou, não está emplacando nas pesquisas, e aí tinha um outro candidato lá, chamado Marcelo Aro, que tinha sido secretário do Zema, e que, digamos assim, traiu o vice-governador, disse, não, o candidato vou ser eu. E aí ele estava articulando por causa desse vazio lá da candidatura do Cleitinho, né? Agora a coisa embolou de novo na direita de Minas. A esquerda lá já tem um candidato que é o Patrus Ananias do PT, mas o PT tem muita resistência em Minas porque o governo do Fernando Pimentel, que foi anterior ao Zema, foi tão ruim que deixou salários atrasados lá em Minas. Então o PT de Minas tem muita resistência.
1: Chegou o Donizete Santos, o jornalista. Zete, bom dia, seja bem-vindo, Zete.
2: Buenos dias, José Luiz, buenos dias, Alisson, buenos dias, amigos radio ouvintes que nos dão carona.
1: Yo estou em la hacienda, já que quieres hablar en español, Zete.
2: En hacienda es mejor, más tranquilo, más ameno el clima, né? Pero muy seco.
1: sim, estamos com o clima muito seco. E em Goiás a gente fala sequidão mesmo.
2: Eu não ia te deixar sozinho à mercê desse esquerdista sozinho aqui no estúdio de jeito nenhum.
1: Então tem o direitão e o esquerdão no estúdio hoje, Alisson.
2: Só que aqui eu tô à esquerda.
1: Sete. Vamos ver esse debate hoje, hein?
0: Aqui nós estamos com o sinal trocado.
1: Não temos a Lili Moreira para fazer o contraponto, né? Para mediar, para jogar uma água na fervura aí.
2: Hoje pega fogo.
0: Hoje pega fogo, gente. Hoje pega fogo. A Lili não tá aqui para fazer o papel do centro, né?
2: Mas centro. Mas o Alisson comentava sobre Minas, eu vi acender lá uma chance pro Patrus Ananias, viu? Porque exatamente porque tem três candidatos muito potenciais à direita lá em Minas. E quando divide muito a farinha, sobra para um terceiro ou quarto que pode levar vantagem.
1: As pesquisas não mostraram isso até o momento, Zete, mas,
2: não, mas
1: o que pode beneficiá-lo ou qualquer outro candidato,
2: sim,
1: é essa indecisão, essa situação que está mostrando o Cleitinho assim como uma pessoa que vai e volta e que não tem muita firmeza e que talvez não tenha a firmeza necessária para o executivo.
2: Ele está passando por um momento de vida pessoal muito difícil, né? Perdeu recentemente o pai, o irmão, etc.
1: Mas recentemente a coisa de 3 semanas.
2: É, exatamente. E isso na cabeça dele é muito jovem, vamos ser realistas, o Cleitinho é muito jovem. Deixar o radicalismo de lado e ver a pessoa muito jovem para ele administrar isso na cabeça deve estar sendo muito sofrido e por isso essa indecisão dele que gerou até insegurança no seu próprio partido.
0: Ele não é da política, não, exatamente,
2: não é,
0: né?
2: Ele não é.
0: É o tal do outsider que vem pra política, mas
2: ele entrou na onda do bolsonarismo, né?
0: Isso.
2: Foi isso que levou ele pra política, como levou muita gente também até conquistar mandato, como ele conquistou.
1: Olha, o pai do Cleitinho morreu, tô verificando aqui, em março de 2024.
2: Isso.
1: Então, há 2 anos e pouco. E o irmão morreu
2: recente,
1: há coisa de 3 semanas. Então, ele tá nessa fase do luto aí pelo irmão.
0: Com quem tinha uma relação muito forte. segundo consta, ele tinha uma relação muito próxima com o irmão. Então realmente foi uma perda difícil.
1: E assim, né, a medula e tentou, fez o que pôde, né, para tentar salvar o irmão. Vamos ver o que dá essa briga que não é guerra, porque com o Cleitinho, ela, no momento, ela tá bem tranquila. Cleitinho tem a chance, inclusive, de vencer no primeiro turno, caso não haja nenhuma grande mudança lá. Mas vamos falar agora dos alertas de desmatamento na Amazônia, que caem ao menor patamar da série histórica. E aí, um trunfo para a ministra Marina, para o Lula, que entre outras bandeiras, uma das bandeiras principais do governo era um cavalo de pau aí com relação ao combate a um descaso que a gente tinha praticamente total com o meio ambiente no governo anterior, né? Tanto é só ver quem era o ministro do meio ambiente, Ricardo Salles, que falou aquele absurdo naquela região, aliás, naquela reunião ministerial que depois foi divulgada. Vão aproveitar que a imprensa tá ocupada aí com notícias da Covid e vão aproveitar para passar boiada aí no regramento. E passaram, né? Os regramentos ambientais no Brasil naquela época foram muito afrouxados. O cara tirou foto, o ministro tirou foto ao lado de toras de madeira contrabandeadas para os Estados Unidos, como se aquilo fosse uma coisa bonita, um trunfo. Recebeu garimpeiros ilegais no seu gabinete, que foram levados, inclusive, por um avião da FAB lá para Brasília. Então, assim, diante dessa disparidade entre dois ministros do meio ambiente, a gente esperava, era isso aqui mesmo, né? Que houvesse uma redução drástica no desmatamento, e houve, né? No primeiro momento, nos primeiros meses de governo, houve aumento, e aí havia aquela ironia: ah, não, mas não era para cuidar do meio ambiente? Ah, mas e a ministra? E a Marina? Pois é, os resultados agora vieram. Alertas de desmatamento na Amazônia caem ao menor patamar da série histórica, Alisson.
0: O Ricardo Salles é conhecido como o ministro do antiambiente, né? Porque aquilo que ele fazia não tinha nada a ver com o Ministério do Meio Ambiente. Ele fazia um lobby para todo mundo que não gostava do meio ambiente. Então, aí entra a Marina. Os resultados, eles não vêm de uma vez, porque quando você passa a boiada, que foi o que eles fizeram, como você disse, Zé Luiz, você passa a boiada, você deixa um rastro ali. Então não é fácil, teve todo um desregramento, teve toda uma série de infrações, de abusos, que não é de um dia para o outro que se consegue corrigir, né? Mas agora os resultados estão aí, em véspera de eleição. O Ricardo Salles está isolado, inclusive, no bolsonarismo, e a Marina, lá em São Paulo, está à frente nas pesquisas para o Senado. Ela, junto com a Simone Tebet. Também a história do bolsonarismo, de passar boiada nas candidaturas ao Senado, não está dando certo nem em São Paulo, que é onde eles vencem lá, segundo as pesquisas, com o Tarcísio de Freitas. Mas em São Paulo, para Senado, tá a Marina e a Simone Tebet à frente nas pesquisas.
1: Vamos lá, Donizete Santos. Líderes como Bolsonaro, Donald Trump e Bolsonaro, tanto não liga, que colocou Ricardo Salles como ministro do Meio Ambiente. Eles veem a proteção ambiental como algo, uma bobagem que não é necessária, que não precisa e que impede, que freia o desenvolvimento, o Zete.
2: Uma bobagem que o preço, a conta chegou no Brasil, que a gente não tinha tanta história de furacões, de tornados aqui no Brasil. E de uns anos para cá, de 2009, salvo engano, começaram a surgir. E essa conta chega para o mundo inteiro, por exemplo, a Europa, Estados Unidos, Canadá já pagam o preço com queimadas por lá, Europa toda em chamas, você olha no mapa da Europa, quase que todos os países têm a incidência de incêndios.
1: Tufão atingindo o Japão agora, é Estados Unidos, Brasil, Japão, Europa, o mundo todo em convulsão.
2: Isso, lembra daquela musiquinha do Raul Seixas? Boliram muito com o planeta é como um cachorro, eu vejo, que já não aguenta mais as pulgas, se livra delas num saculejo, coisa assim. Então, a conta chegou, Raul Seixas já cantava isso lá atrás. Olha quantos anos se passaram e a conta chegou, chegou e chegou cara. Por exemplo, o Rio Grande do Sul, ano após ano, a região sul do Brasil, ali, principalmente o Rio Grande do Sul, paga uma conta, um custo de qualidade de vida do povo altíssimo. E ano após ano, tá uma sequência, todo ano tá acontecendo. E nesse ano de Super El Niño, o mundo inteiro vai pagar uma conta, sabe onde, Zé? Na panela. A comida vai ficar mais cara, porque não só a questão climática, esses conflitos que estamos tendo aí no Oriente Médio, Rússia e Ucrânia, a falência da mentalidade do Brasil, que poderia estar produzindo seus insumos para a nossa agricultura, como fertilizantes, etc. Mas os governos que entram, cada um quer destruir o que o outro fez. Não pensam no país, não pensam no Brasil, não pensam na nação e muito menos pensam no povo brasileiro. E aí um vai desfazendo o que o outro fez, o outro procura destruir o que o outro fez e ninguém avança. E continuamos sendo o país que exporta commodities.
0: Avança, não tem, isso é falsa simetria, esse negócio. Ah, porque o governo vai desfazendo. Não, aqui nós temos queda do desmatamento na Amazônia. Isso é avanço. Assim, a gente não é simplesmente, não, porque o governo era...
2: É um marco importante, Alisson, mas é um marco pontual, ou seja, agora parece que acordaram e que tem um governo que assume responsabilidade de proteger, de preservar a Amazônia, porque como o Ricardo Salles fez, trazer garimpeiro, honrar garimpeiro, são trabalhadores que estão lá na floresta contaminando os rios e lagos, os mananciais de água, roubando a economia, a propriedade que é de todos, pois o subsolo brasileiro é da União, a União não é de ninguém não, é de todos nós. Uma mineradora com protocolos, com processo de manejo, que se responsabiliza para recompor a área, porque todo garimpo, mesmo a profissional por empresas, degrada muito o meio ambiente, causa um impacto. E isso tem que ter um programa de recuperação da área. Uma empresa faz isso, ela é obrigada a fazer isso. O garimpeiro ilegal vai para lá, somente saqueia o subsolo e deixa tudo contaminado.
1: Bem, a área sob alerta de desmatamento na Amazônia no último ano caiu ao menor patamar já registrado pelo sistema DETER do INPE, Instituto Nacional de Pesquisa Espacial. Bom, esse monitoramento é feito por satélite, que iniciou o monitoramento no bioma em 2015. Entre agosto de 2025 e julho de 2026, foram perdidos 2.874 quilômetros quadrados de mata, queda de 36% na comparação com os 12 meses anteriores. Já no Cerrado, aqui no nosso bioma, no bioma predominante aqui na nossa região, a queda foi menor, 8%, e o índice ficou em 5.119 quilômetros quadrados no mesmo período. Os dados foram divulgados no início da tarde de ontem. A gente volta com outros assuntos, comentários dos ouvintes daqui a pouquinho. Ventania ainda atinge sul e sudeste do Brasil hoje com rajadas de até 90 quilômetros por hora. Minerais críticos podem elevar o PIB de Goiás em 10%. 6 escolas estaduais de Goiás estão entre as 10 melhores do país. Big Techs reduzem medidas para eleição e encaram novas regras judiciais. processos milionários lá nos Estados Unidos, hein? Quando se fala que aqui no Brasil estão querendo acabar com a liberdade. Toda vez que se fala em regramento em rede social, nos Estados Unidos elas estão penando lá com ações judiciais de milhões e milhões de dólares. Também no programa de hoje, Super El Niño deve pressionar inflação dos alimentos no ano que vem. Mais um efeito aí dos reveses climáticos dentro de instantes. 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
1: Bora lá, voltando com Falando Sério na Rádio Interativa FM. Bora lá, agora são 6:25. 6:25. Super El Niño deve pressionar a inflação dos alimentos no ano que vem. Feijão e arroz lideram alta. Má notícia, né? Preço da alimentação no domicílio pode fechar o ano entre 7,5% e 9%. 9,5% com esse aumento, né? Segundo projeção da MB Associados, impacto nas gôndolas, ou seja, lá na prateleira do supermercado, vai ser gradual e também vai atingir as proteínas animais, as carnes, né? O Super El Niño, que pode intensificar chuvas e enchentes nos próximos meses, deve afetar a produção agrícola e pressionar os preços dos alimentos no Brasil. É aquela velha história, né? Menos oferta, menos produção, preços mais altos. Rapaz, no dia em que os políticos, não só do Brasil, como do mundo inteiro, os políticos que mandam no mundo, que comandam o mundo, colocarem no papel todo o custo das mudanças climáticas, talvez eles comecem a rever os seus conceitos. Porque até hoje, né, a gente vê aqui que no Brasil, por exemplo, a preocupação ambiental, as pautas ambientais praticamente não dão um voto para ninguém. Quantos parlamentares a gente se lembra que foram eleitos porque não, são lutadores aí pela proteção ao meio ambiente? São pouquíssimos. Enquanto, por exemplo, pautas morais, né? Essa galera que chega bradando que vem aqui para defender a pátria, a moral, a família, principalmente família, família, família. A gente tem assim dezenas, centenas, milhares de casos no Brasil, mas a gente tem bancadas grandes, fortes do meio ambiente? Não tem. Por quê? Os políticos e a população não priorizam esses temas. E enquanto isso, a gente tá vendo o nosso planeta, né? Se sacudindo, como disse o Zete, tentando talvez se livrar da gente.
2: Exatamente assim, Zé. E o danado que a gente tá vendo, por exemplo, o discurso do Ricardo Salles no meio ambiente, que ainda bem que é passado, né? Mas um nefasto, triste passado, destacou a atuação da Tereza Cristina, que é do agro. Hoje, esses neopolíticos que pintaram aí no efeito bolsonarismo não tem nenhuma noção de meio ambiente. O produtor rural, hoje, como o produtor que trabalha...
1: Só fazendo uma pontuação interessante, a Tereza Cristina não é do mesmo time do Ricardo Salles nessa visão de meio ambiente.
2: Não, não. Tanto é que ela se destacou exatamente. Parecia que ela, que era ministra da Agricultura, era ministra do meio ambiente, porque as pautas dela, quando ela disse, não precisamos desmatar mais nada para aumentar a produtividade. Precisamos é de tecnologia. E então, é um contraponto na época, destacou para mim, destacou muito essa fala dela, que destoava do ministro que deveria cuidar do meio ambiente. E ela, que deveria expandir a exploração das áreas agricultáveis no Brasil, ela defendendo que não precisava desmatar mais nada. Por isso que deu, ela se destacou para mim nesse quesito, Zé. Parecia que ela que era ministra do meio ambiente.
1: Sim, aí entendi agora seu ponto de vista.
2: Exatamente. E o que acontece? Os produtores profissionais do agronegócio, principalmente lá no Rio Grande do Sul, que está sofrendo com chuvas, com secas severas, e eu quero lembrar para todos nós que o arrozinho de cada dia que nós comemos aqui em Goiás hoje, a maior parte desse arroz vem do Rio Grande do Sul. Nós temos uma produção pequena aqui em Flores de Goiás e lá perto de São Miguel do Araguaia, no Vale do Araguaia, mas não dá conta nem de abastecer o mercado interno de Goiás. Então nós precisamos recorrer ao arroz do Sul. E quando eu vejo essa loucura do clima lá no Rio Grande do Sul, eu penso no arrozinho da panela. Por isso que eu disse no break passado dessa questão, que esse Super El Niño vai afetar a nossa panela, sobretudo na comida mesmo, grãos e carnes, porque também a pecuária será afetada, ainda mais com a escassez de insumos que está havendo no mundo agora.
0: Eu acho que vai demorar aí um tempo, uma geração talvez, para a gente ter a população acordando para isso, porque e aí parece que vai ter que ser na base do sofrimento, né? Vai ter que, muita coisa ainda vai acontecer, infelizmente, não quero aqui ser o profeta do caos, mas infelizmente muita coisa vai acontecer para acordar as pessoas, porque tanto na população em geral, e aí a política é um reflexo disso, né? Um reflexo do que as pessoas pensam, de como elas, da visão de mundo delas. O Ricardo Salles é uma coisa terrível, uma radicalização e tal, mas é uma ponta do iceberg, né? Se você perguntar para boa parte aí dos políticos, inclusive dentro da esquerda, o tal do desenvolvimentismo, né? Explorar petróleo na Amazônia, construir estrada e essa visão ainda de que você pode sacrificar o bioma em nome do desenvolvimento.
2: E lá na Europa, Alisson, a coisa, Zé, que é uma bandeira que você sempre levantou aqui na Interativa, a preservação dos mananciais, zelar da água, cuidar da água. O rio Danúbio está secando. E uma coisa que nós temos em abundância, e apesar disso fazemos cocô e xixi na nossa água, é água. E nós não cuidamos, porque temos muita água, a gente não cuida disso, dessa riqueza que parece que no mundo inteiro o Brasil é o mais rico em água e estamos desperdiçando.
1: Segundo a maior reserva de água doce do mundo, a maior disparadamente é do Canadá, mas a maior parte congelada, né? E que deve estar descongelando também por causa das mudanças climáticas.
2: E aí, Zé, nós temos essa riqueza aqui que a gente não zela. Você vê um córrego aí, é todo cheio de lixo, de esgoto a céu aberto. As cidades não estão tratando o seu esgoto. Aqui em Goiânia nós tivemos o início aí, a ETE, mas que não cuida nem de 10% do esgoto gerado pela cidade. E pagamos pelo tratamento do esgoto. Olha só que dissonância. É terrível isso.
1: Bom. O seu dado, acho que está errado, o Zete. É. A ETE é responsável por um percentual maior de esgoto do que 10%.
2: Não,
1: mas
2: eu
1: vamos lá.
2: Eu vou ser franco.
1: Daqui a pouquinho
2: mas
1: a gente faz a checagem dos dados. 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Agora são 6:33. Bora lá com mais Falando Sério na Rádio Interativa FM com as próximas notícias. Bem, amigos da Rádio Interativa, tem um ouvinte aqui pedindo para a gente comentar sobre o vice de Flávio Bolsonaro. Vamos lá. Hoje o programa tá agradável, diz o ouvinte, com notícias variadas e uma manhã de clima bom, do jeito que a gente gosta, top demais. Mal começou e o vice do Flávio, o deputado federal Alfredo Gaspar, candidato a vice-presidente na chapa do Flávio, é alvo de uma investigação no STF por suspeita de estupro de vulnerável. E olha, eu trago aqui uma notícia que está no portal da CNN Brasil. Notícia aqui assinada a um artigo. Opa, não estou encontrando o nome da. Assim, assinada pela Jussara Soares. No QG do filho do ex-presidente Jair Bolsonaro, a avaliação é que um desfecho favorável na justiça desse caso aí, como arquivamento por falta de provas, vai dar à campanha do Flávio Bolsonaro o argumento de que o PT teria lançado uma acusação falsa para desgastar o relator da CPMI do INSS e para desviar o foco das investigações envolvendo integrantes da gestão petista e o filho do presidente Lula, o empresário Lulinha. Para isso, a equipe jurídica desencadeou uma ofensiva para acelerar o desfecho do caso e conter o desgaste, principalmente junto ao eleitorado feminino. A informação de que havia uma suspeita de estupro contra o deputado foi levantada dentro da CPMI do INSS pelo deputado Lindbergh Farias, do PT do Rio de Janeiro, e pela senadora Soraya Tronic, do PSB do Mato Grosso do Sul, no dia 27 de março. Gaspar era relator da comissão e afirma ser vítima de uma informação, de uma acusação caluniosa. E é verdade, Alisson. Caso nada fique comprovado contra ele, e muito pelo contrário, ele já teria colocado à disposição até um teste de DNA dele e da garota que o Lindbergh e a senadora Soraya acusaram de ser filho dele, de uma relação quando a mãe da criança tinha apenas 13 anos. E no Brasil hoje a gente sabe, né? Relação com pessoa de 13 anos, não importa se consentida, né? Ela é tida como estupro de vulnerável. Então, assim, caso realmente nada fique comprovado contra ele, essa acusação pode se voltar contra o Lindbergh, contra o PT, contra a senadora Soraya Tronic.
0: Essa é uma acusação muito séria. E aí é preciso mesmo uma investigação. Ele parece que colocou o DNA, o exame de DNA à disposição, mas aí tem uma suspeita de que não é a pessoa, de que não é aquela pessoa, porque isso já tem 8 anos, na verdade, teria 8 anos, né? A gente não tem aqui.
1: Esse crime, né?
0: Esse suposto crime já teria 8 anos, então ele parece que teria à disposição lá para um DNA que não é da pessoa. Agora sim, a campanha do Flávio.
1: Ou não seria, né, Alisson? Não, vamos colocar, não seria, tudo aí no infinitivo.
0: Isso, exatamente, Zé, obrigado. Agora sim, será que precisava mesmo lá na campanha do Flávio? Porque a especulação é assim, não, vai ser uma mulher. Aí tinha a Daniela Marques, tinha a Priscila lá do Ceará, que é a protegida da Michele. Tinha uma especulação de que a própria Michele podia vir para vice. Não, não é uma mulher, é um homem. Não, mas é um homem investigado por um suposto crime de estupro de vulnerável. E sim, enfim, parece que é um desgaste inicial aí, já de saída com esse vice, que não tem muito porquê, né? Nesse momento da campanha do Flávio. Mas tem um motivo político, sim. O Alfredo Gaspar estava lá em Alagoas disputando uma vaga ao Senado. São duas vagas, né? Ao Senado, o ouvinte sabe disso. Agora, uma das vagas vai lá para a família Calheiros. A segunda vaga estava o Alfredo Gaspar disputando com o Arthur Lira. Quando tira
2: o Gaspar,
0: obrigado, Donizete. Quando tira o Gaspar do páreo para ser vice do Flávio, aí o Lira fica correndo ali muito tranquilo nessa segunda vaga ao Senado. Então é um gesto que a família Bolsonaro faz pro Lira, que é muito poderoso e que será um senador, provavelmente será um senador muito poderoso. Se o Lira for pro Senado, ele não vai ser um senador qualquer. Ele é alguém que tem muito poder, muita capacidade de articulação. Então isso explica essa vice aí do Alfredo Gaspar agradar o Arthur Lira.
2: Ô Zé, só corrigindo a informação que eu dei o chute, segundo informações, a Eti Goiânia trata de 75% a 85% do esgoto da capital. E graças a Deus aí alguém teve essa iniciativa. Agora, é preciso que as demais cidades da região metropolitana, as demais cidades do estado e do país, tratem esse esgoto para não ficar esse arrebento assim, lançando o cocô na água que a gente vai beber. Então, fica aí a correção, por favor, de algo em torno de 75% a 85% do esgoto de Goiânia, segundo eu busquei. Bom, aqui do meu amigo.
1: É, Goiânia tem 1,5 milhão de habitantes aproximadamente hoje, e a AET beneficiaria, trataria o esgoto de mais de 1 milhão de pessoas. Então, mais de 2/3, né? Que seriam aí 67%. Então, a ETI, Estação de Tratamento de Esgoto Dr. Hélio Seixo de Brito, é localizada no setor Goiânia 2. Eu tive prazer de conhecer a ETI antes da inauguração. E com a entrega da etapa de tratamento secundário pela Saneago, ela passou a remover mais de 90% da carga orgânica do esgoto antes de devolver a água tratada ao Rio Meia. Ponte, voltamos em instantes com mais Falando Sério, um programa com gentil oferecimento dos nossos gentis patrocinadores, tais como Fujioka. 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Daqui a pouco, 6 escolas estaduais de Goiás estão entre as 10 melhores do país. Minerais críticos podem elevar o PIB goiano em 10%, aponta estudo. Também ventania ainda atinge sul e sudeste hoje com rajadas de até 90 km/h.
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1: Ora lá, falando sério, o programa jornalístico de maior audiência no rádio em Goiânia, no começo da manhã, de segunda a sábado. São 6:46. 6:46, bora lá com as últimas notícias. Ventania atinge ainda as regiões sul e sudeste do Brasil no dia de hoje, com rajadas de até 90 quilômetros por hora. Ciclone Bomba, olha o nome disso, meu amigo, se afasta da costa, mas frente fria mantém risco de temporais e ondas de até 3 metros de altura. Rapaz, tomara que fique tudo bem com os nossos compatriotas aí das regiões sul e sudeste. O ciclone Bomba, que já provocou temporais e rajadas acima de 100 quilômetros por hora, inclusive 120,4 quilômetros por hora em Porto Alegre, por exemplo, nos últimos dias, já está em alto mar e se afasta cada vez mais da costa brasileira. Que vá para bem longe, lá para o alto mar, onde ele não vai causar estrago nenhum, né? 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Mais gente interagindo com a gente, mais notícias. Minerais críticos podem elevar o PIB, ou seja, produto interno bruto. Traduzindo, toda a riqueza gerada no estado de Goiás em 10%. Investir na cadeia produtiva de terras raras e minérios essenciais à transição energética é estratégico para estados como Goiás, indica a Anshan. A expansão dos investimentos na cadeia de minerais críticos e terras raras poderá elevar o PIB goiano em até 10% até 2050. A demanda por esses minérios é crescente, pois eles são essenciais para a transição energética e o desenvolvimento da tecnologia. Mas, além de implementar a extração, vai ser necessário elevar o índice de processamento interno, deixando de exportar apenas matérias-primas, o que ainda enfrenta muitos desafios. Por quê? A gente não faz ainda esse processamento. Ele demanda muita tecnologia e dá um trabalhão danado, Zete, porque, assim, de uma montanha de terra, você aproveita muita coisa. Para você separar esses minerais críticos, que eu acho que são 17, né? O trabalho é muito grande, demanda os rejeitos, quer dizer, tem que se tomar uma série de cuidados, inclusive com a poluição. Então, não é simples assim. Não adianta só você exportar ele em forma bruta, para depois ele ganhar um alto valor agregado depois, fora do Brasil. O ideal seria que a gente dominasse todo esse processo aqui.
4: O problema, Zé, é que nós não temos a cultura. É o que eu falei, desde Pedro Álvares Cabral, nós somos a roça do mundo, exportador de commodities. Começamos exportando o açúcar, depois passamos a exportar minerais, café e etc. Mas não agregamos valor à nossa produção. O açúcar ainda bem, a cana é moída, transformada em açúcar e etc. Mas as commodities é aquele produto que você exporta in natura. Por exemplo, nós temos orgulho, temos a Vale do Rio Doce, maior exportação de ferro do mundo. Exportamos as rochas, a depuração, a agregação de valor, geração de emprego e renda e agregação de valor a esse rico mineral que o Brasil produz, fica lá fora. E uma coisa triste, muitas importadoras estão importando chapas feitas com nosso mineral de ferro lá da China para o Brasil, porque produzir lá é mais em conta. O custo Brasil é muito caro. Aí alguém vai dizer: ah, carga tributária. Nós nem temos a maior carga tributária do Brasil. Nós temos aqui.
1: Mundo.
4: É uma bagunça, exatamente. Nós temos aqui uma bagunça fiscal que essa reforma tributária tentou botar ordem, mas parece que não conseguiu contornar todos os gargalos. E nós precisamos é agregar valor na soja, nós precisamos agregar valor na carne, nós precisamos agregar valor nos minerais e os minerais críticos, esses, a elite que está todo mundo atrás, ele é de difícil depuração. Se for para exportar, por exemplo, para tirar lá uma caçamba de mineral precioso desse, vamos ter que exportar quase que uma montanha e ir para lá. Então o processamento vai ter que acontecer aqui, porque a logística de transportar o material bruto será maior do que a vantagem de beneficiar aqui e exportar somente o que interessa.
5: Esse é um bom debate.
1: Só antes, fazendo aqui uma pontuação, o Zete.
4: Sim.
1: Para o ouvinte não pensar, não, mas então a Vale exporta imensas quantidades de terra bruta e depois eles processam lá fora? Não. A Vale, a antiga Vale do Rio Doce, mais uma estatal, para esses estatizantes aí que querem estatizar tudo, inclusive
4: o Zema
1: que lá na Globo News falou que vai, caso eleito, vai privatizar tudo, a começar pela Petrobras. Vamos lembrar da Vale, né? Esses processos são sempre assim, ouvintes. A empresa é vendida por um valor ínfimo, perto do que ela passa a valer. É o que aconteceu com a Vale. Foi vendida a preço de banana e ainda com 80% financiados pelo próprio BNDES.
4: E o ágio da compra, Zé, foi retornado depois, descontado o imposto de renda. Ou seja, o que pagou de ágio a mais foi descontado depois.
1: Então, assim, ela foi vendida praticamente por nada, tá? E hoje vale uma fortuna. A Vale exporta grandes volumes de minério de ferro, sim, mas o produto passa antes por um beneficiamento nas usinas locais. Britagem, moagem, concentração antes do embarque. Então, esse produto não é enviado para o exterior em estado totalmente bruto como sai da mina, inclusive porque seria inviável, né? Seria um volume e um peso tão grande que seria inviável você transportar isso para a China, por exemplo. Pois não, Alisson?
5: Zé, eu acho que esse é o debate que importa, o debate sobre desenvolvimento nacional. E é engraçado, eu concordo muito com o Donizete. Tenho até medo disso.
4: Tá vendo? Tô endireitando o esquerdista.
5: Porque, assim, na verdade, nós retrocedemos nos últimos tempos com essa história da exportação de matéria-prima. Nós tivemos um período de recuo da indústria nacional, a chamada desindustrialização. O nome é feio. E a coisa é pior ainda, porque aí a nossa indústria fica fraca, a gente começa a exportar matéria-prima, quer dizer, com muita matéria-prima, e não consegue processar isso aqui no Brasil. Esse debate sobre as terras raras traz de novo à tona essa história do desenvolvimento. Que país que nós queremos ser? Nós queremos ser um exportador de commodities, como disse o Donizete, de matéria-prima, ou nós queremos ser um país desenvolvido, um país que consegue processar aqui essas matérias-primas e exportar para o exterior? Esse é um momento crucial. Isso explica muita coisa. Isso explica por que o Trump está de olho na eleição aqui no Brasil. Isso explica essa crise diplomática com os Estados Unidos. Ele disse uma coisa, disse que tinha uma química com o Lula e não sei o quê, e agora impõe tarifaço aqui, porque ele quer um governo, o Trump, ele quer um governo aqui do Brasil
4: fragilizado
5: para que exporte só matéria-prima, só commodity, que entregue as terras raras para os Estados Unidos. Essa é a questão. E eu não acho que tem que entregar nem para os Estados Unidos, nem para a China. Nós temos que processar aqui e exportar as terras raras processadas. É difícil, mas nós fizemos a Embrapa, nós construímos aqui a Embraer.
4: A Embrapa, que tem muita gente querendo no exterior que ela acabe.
5: Exatamente. Né? Então, nós conseguimos construir. Nós conseguimos construir empresas aqui que dão conta desse recado.
1: 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E por falar em crise diplomática, Lula diz que Donald Trump o trata com respeito, mas desceu malho lá no secretário Marco Rubio, dizendo que Rubio é bolsonarista, que não gosta do Brasil, é um latino-americano frustrado. É porque tem origem cubana, o Marco Rubio, né? Os pais são cubanos. E tem um problema aí para a diplomacia brasileira, que seria o seguinte: Marco Rubio, como domina o espanhol, como espanhol é o idioma dos pais dele, ele fala espanhol fluentemente. Então, até nas reuniões, e entende português, então se vira lá no portunhol. E aí, nas reuniões, onde aqui com o Brasil, essas reuniões seriam dominadas pelo Rubio. Por quê? Porque ele, no portunhol, ele entende e se faz entender ali com uma facilidade muito maior. Então, reuniões, tanto com o Brasil como com os países da América Latina, esses assuntos, até pela facilidade da língua, Trump estaria deixando com o Rubio, que é um cara realmente radical. E aí, esse radicalismo do Rubio está influenciando o Trump a ser mais radical com o Brasil. Então, ontem, Lula falou sobre Trump e sobre Rubio. Disse que sempre foi bem tratado por Trump. Trump já o chamou de o cara, né? Falou aquela história de química. E afirmou que Marco Rubio não gosta da América Latina, que é um anti-latino-americano, um latino-americano frustrado e que é um bolsonarista. Eu acho que isso não ajuda em nada nesse momento em que os ânimos já estão exaltados, Zete.
4: O Lula partiu para politizar, entrar no jogo do bolsonarismo. Ou seja, ele agora, só que ele está combatendo um adversário lá fora. Não adianta ele ficar alcunhando, rotulando o Rubio de bolsonarista, o Trump de bolsonarista. Ele tem que resolver o problema.
1: Só falou do Rubio, não falou do Trump, não.
4: Pois é, mas não adianta ele ficar caçando um adversário lá fora. Ele tem que cuidar do adversário aqui dentro. Por exemplo, os desgastes aí desses últimos escândalos do Banco Master e etc., já começou, as pesquisas mostram, já começou também a colar nele, mais no Flávio, mas também já começou a herdar. E aí ele fica buscando essa discussão toda e sabe que, vamos ser franco, podemos não gostar do Trump, podemos achar o Trump radical, extremista e etc., uma ignorância, etc., mas o cara tem um poder danado nas mãos. Mesmo com limitações do Congresso americano, das cortes americanas, mas até isso surtir efeito, ele já fez um estrago muito grande. Haja visto o que os Estados Unidos faz com Cuba. Sufoca Cuba para desestabilizar o governo cubano, para ele poder dominar. Ou seja, Cuba hoje está lá às escuras. E não vai chegar um caso desse, porque o Brasil é autônomo em muita coisa que Cuba é dependente. Por exemplo, petróleo. Cuba é dependente de petróleo externo. Então, ficar caçando essa briga de Dom Quixote, eu acho que o Lula perdeu uma excelente oportunidade de dar uma de Xi Jinping, ficar calado e agir.
5: Eu acho que tem um plano tático aí. Assim, a gente tem que lembrar que a popularidade

0: do Marco Rubio, na verdade, a gente precisa conversar aqui. Ou ele vai ter que se posicionar e dizer, não, é, realmente aqui os Estados Unidos acima de tudo, mas que é Deus acima de tudo, os Estados Unidos acima de todos, né? Então, isso vai mostrando para a população. E o Lula vai visibilizar essa briga. Ele não vai ficar, ele não vai deixar isso escondido só para, digamos assim, os entendidos de política. Ele quer que o povo em geral saia em defesa do Brasil. E o único jeito, gente, se tiver uma eleição, uma interferência na eleição aqui, se os Estados Unidos interferirem, o único jeito de conter isso, assim, de tentar pelo menos conter isso, é ter a população mobilizada, sabendo que os Estados Unidos querem interferir na eleição.
1: Bora lá, agora são 7:02, MapCloud, soluções completas para logística, WMS, TMS, roteirizadores, coletor de dados, canhoto digital, rastreamento e módulo fiscal com emissão de CIOT e CTE. 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Vamos lá. Bom, e aí, só complementando uma informação que eu tinha passado, Lula disse que Rubio, o secretário de Estado americano, é um bolsonarista que não gosta do Brasil.
0: Tudo verdade.
1: Vamos lá, tem ouvintes interagindo com a gente. Tem aqui a participação do nosso ouvinte interagindo pelo 3226-9490. O Kennedy apelou aqui, diz: então vocês querem que o Brasil baixe as calças para esse Marco Rubio Minion? Por favor, né, Kennedy? Não, eu não falei isso. Só acho que assim, também mandar essa. O cara é um bolsonarista que não gosta do Brasil, latino-americano frustrado, esse tipo de coisa, no atual momento não ajuda em nada, só acirra ainda mais os ânimos, ouvintes.
0: Mas tem voto,
1: só isso.
0: Tem voto.
1: Ninguém falou aqui, não.
0: Também,
1: a gente tem que baixar a cabeça ou balançar a cabeça para tudo que eles fazem ou falam, igual vaquinha de presépio, Alisson.
0: Não, é só porque tem voto divergente, eu não concordo. Eu acho que tem que, nesse momento, tem que falar mesmo. E principalmente jogar a metralhadora pro Marco Rubio, não pro Trump. E deixar o Trump na saia justa. E aí, Trump? E a química que teve no passado? Como é que é? É o Marco Rubio que que tem razão agora? Não tem mais química? Vai ter que dizer. Ele vai ter que dizer claramente. Por que que tomou o visto da embaixadora lá brasileira nos Estados Unidos?
2: Porque o Brasil até agora também não se mexeu para reconhecer o embaixador que foi designado para cá.
0: O agremão, viu, ouvinte, essa palavrinha que é a diplomacia agora que a gente tá aprendendo, a concordância, tem que vir com alguém, para alguém que tenha relações boas com o Brasil, né? Esse moço que eles estão querendo mandar para cá é um radical, é um extremista.
2: Um bolsonarista também.
0: É um bolsonarista também, é isso mesmo, sabe? E aí o cara é cria do Marco Rubio. Aí quer mandar para cá, aí não tem agremão, não tem concordância mesmo, não, e não tem que ter mesmo, não. Ué, assim, um pouco é como diz o Kennedy. Ô, Kennedy, mas que bom, né, cara? Que você chama Kennedy e tá defendendo o Brasil, né? Engraçado.
1: Vamos lá. São 7:05. Tem ouvinte interagindo com a gente. Bora lá. 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
3: Bom dia, senhores.
1: Cara,
3: como é bom escutar pessoas inteligentes, vocês três aí debatendo, sendo direita ou esquerda. O Brasil realmente era para ser o país mais rico, mais desenvolvido que tem. Infelizmente, a corrupção e a falta de investimento, né, em infraestrutura. Mas parabéns aí vocês, esse debate inteligente de vocês.
1: Valeu, muito obrigado, ouvinte. 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COP mais ouvinte gravando.
4: Bom dia, Zé Luiz. Danilo, bom dia. De Aparecida de Goiânia. Sobre expansão industrial.

0: Eu vejo o maior gargalo que nós temos hoje é mão de obra. Não adianta a gente ficar sonhando que o minério da Vale do Rio Doce vai ser exportado e beneficiado, ou qualquer outra indústria vai conseguir beneficiar ou processar as coisas no Brasil. Se eu estou precisando aqui de 4, 5 marceneiros, não acho. Estou precisando de pedreiro, não acho. Nós não temos mais mão de obra no Brasil suficiente para uma expansão industrial.
1: Valeu, ouvinte, muito obrigado, voltamos em instante. 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
2: Falando sério na Rádio Interativa FM, vamos aqui com voltar com a participação do nosso querido ouvinte. Ouvinte, vamos ver o nome do nosso ouvinte, Luizmar Fernandes. Luizmar tá dizendo aqui pelo 322-9490 para você interagir com a gente. Oi, galera da Interativa. Bom dia. Estão feios os comentários do Alisson aí, querendo inventar pro povo que os Estados Unidos querem se intrometer nas eleições. Isso é discurso de esquerdista e tá claro que ele está tentando instigar ódio ao povo. Luizmar, com a devida vênia, digamos assim, me desculpe, mas você tá sendo inocente. Eu não vi o Marco Rubio dizendo que a América Latina precisa de uma guinada à direita. Você não sabe? Você não sabe que eles tentaram mandar dois integrantes do governo há umas duas semanas aqui para fiscalizar, para checar o processo eleitoral, aliás, três, e o Brasil negou mais de dois meses antes das eleições. É claro que eles querem tumultuar. E vamos ver o que vai acontecer caso o Lula seja reeleito. Se o Trump vai reconhecer as eleições ou se vai tentar tumultuar o processo, dizendo que não reconhece, porque as eleições não foram legítimas, porque teve fraude, e o discurso é o mesmo no mundo inteiro, você não percebe até hoje. Se perde a eleição, se um candidato de direita ou de extrema direita perde, a primeira coisa é: não aceitamos o resultado, teve fraude, foi roubado. Alisson, ou você tá incitando ódio, ou você tá enxergando coisa que não existe, ou você acha que o nosso ouvinte, Luizmar, tá sendo inocente. Luizmar, e depois eu passo pro Zete.
5: Você é um antipatriota. Você me chamou de esquerdista e eu não sou esquerdista, não.
6: Tem
5: um livrinho do Lênin, né, que era revolucionário, que fala que o esquerdismo é a doença infantil do comunismo. Hoje em dia as pessoas confundem tudo com comunismo, isso não faz mais sentido. Mas o esquerdismo é um radicalismo realmente infantil, Luizmar, e eu não sou esquerdista, não. Mas eu procuro avaliar a realidade com a lente que ela nos oferece. E embora eu seja cego, né? Eu procuro avaliar com a lente que ela nos oferece. E o que você falou aí é coisa de antipatriota.
3: Talvez seja porque o Luiz Mar deve ser aquele nosso ouvinte que vive na Holanda, salvo engano.
5: Viu, de lá, Zé? É longe, né?
3: É, longe. Tá lá na Europa, então ele tá vendo pouco, sentindo pouco os conflitos da bagunça que o Trump procura tensionar no mundo inteiro. O governo Trump é um governo baseado na produção de tensões. Haja vista a desumanidade que ele providenciou para Cuba. Não que eu defenda o regime cubano, eu quero defender é a qualidade de vida dos cubanos, né? E deixando o povo lá à mercê, sem petróleo, sem energia. Olha só como deve estar a situação dos hospitais, das pessoas que dependem de energia elétrica para tocar um aparelho, para sobreviver e coisa assim. Tá difícil a vida por lá. Isso é desumanidade.
5: Não, e tem a Venezuela, né? A Venezuela foi mais explícito, porque aí o Trump fez intervenção.
3: Falando que o petróleo é meu.
5: Sequestrou o Maduro e foi dizendo isso: olha, eu quero petróleo. É só isso. E aqui, assim, no Brasil, o Trump não quer nada, ele só quer as terras raras. Na verdade, assim, ele não é que a questão do Flávio, que tenha simpatia. Não, ele quer as terras raras. Ele
3: Se
5: quer
3: for
5: as
3: por privatizar a Petrobras, eu quero a Petrobras.
5: Sim, exatamente, quer a Petrobras. Ele quer explorar o petróleo da Amazônia.
3: Quer acabar com a nossa. A nossa desenvolvedora da agricultura e a Embrapa,
5: exatamente. Então, assim, inocente é quem pensa o contrário. Agora, tem inocente e tem antipatriota. Pra mim, o Luiz Mar, que é um cara inteligente, eu já vi ele aqui várias vezes aqui participando, é antipatriota.
2: 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Vamos lá, ouvinte interagindo com a
6: chave. José Luiz, como nós sempre comentamos de família, aqui em casa, pós Copa do Mundo e depois de gastar o valor de um boi magro tentando completar um incompletável albinho de Copa, os pontos positivos que ficou, que meu filho deixou mais as telas. Hoje ele já joga bola, hoje ele quer jogar aqui no time do bairro, né? Ele quer ir na Copa do Mundo Feminino o ano que vem, já tá me cobrando, quer frequentar os jogos do Goiás, né? Quer assistir jogo em televisão. E assim, aprendeu muito de geografia, hoje conhece jogador que eu nunca vi, Sadio Mané, Haaland e tal, outros. Então, assim, ficou um ponto positivo pós-Copa do Mundo. Abraço a todos.
2: E aí? Opa, que legal, ô Ney. Mas aí agora, fazendo a análise crítica, olhando, além de um pai que tá feliz porque seu filho tá se interessando por um esporte, né? É por isso que, se depender da FIFA, daqui uns anos a gente vai ter 150 países disputando a Copa. Porque o business, o negócio é poderoso demais, meu amigo. Movimenta dinheiro demais, rende dinheiro demais para cartolas, para o Infantino, para os jogadores.
5: Para as bets, enfim, né, Zé Luiz?
2: Quanto mais países, quanto mais gente estiver envolvida por essa magia, mais dinheiro esse povo vai ganhar. E aí, com relação à Copa feminina, né, que nós teremos no Brasil no ano que vem, infelizmente, Goiânia ficou completamente fora de qualquer possibilidade de sediar jogos. Teríamos até condições, né, estrutura, mas nossa Serra Dourada está em reforma na PPP, parceria público-privada. Só será reaberto em 2028. A previsão é de que ele seja reaberto daqui 2 anos, depois da grande reforma. Então, o local mais próximo que nós teremos aqui será Brasília. Quem sabe, né? Eu também me anime a pegar o carro aí ver um jogo em Brasília. Mas, porém, contudo, todavia, meu projeto está em 2030. Teremos a abertura da Copa no Uruguai. Eu já planejei fazer o trajeto pela primeira vez de carro, Goiânia-Montevidéu, porque eu presumo que as passagens aéreas estarão inflacionadíssimas. E aí eu vou aproveitar para fazer essa viagem, esse trajeto pela primeira vez de carro, embora cansativo, deve ser bastante interessante, e quero estar lá no jogo inaugural da Copa de 2030 no Estádio Centenário. Já vi dois jogos, melhor dizendo, lá no Centenário. Já vi Uruguai e Colômbia e já vi Goiás e Peñarol lá nas semifinais da Sul-Americana em 2010, Eti.
3: Um conselho para essa viagem, ir na van do estúdio móvel da Interativa. Nossa, que você vai muito mais confortável.
2: Não, confortável não sei, mas a gente poderia em cada parada,
3: exatamente,
2: né? Por exemplo, eu planejo dormir a primeira noite em Curitiba, fazer programa lá de Curitiba. Depois, na segunda noite, planejo dormir em Porto Alegre. Faria um programa lá de Porto Alegre. E depois, né, lá de Montevidéu, eu faria vários programas, porque, claro, eu aproveitaria e ficaria vários dias lá. Não ficaria apenas para assistir a um jogo da Copa e vir embora, né, Zete?
3: Exatamente. E você vai ter a oportunidade de passar de carro via terrestre, e, claro, ali pelas pradarias gaúchas. É muito bonito quando aproxima ali, depois de Porto Alegre, tudo que você vai por via terrestre rumo ao Uruguai. Aquilo é uma planície, uma coisa fantástica que a gente vê em poucos lugares do Brasil. Eu acredito que eu só já vi uma paisagem como aquela, uma planície, só lá. Eu não vi em nenhum outro lugar no Brasil.
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7: Luiz, a Luiz e os demais do Falando Sério. Eu vi um áudio aí agora há pouco, o cara reclamando aí, um ouvinte reclamando que não tem mão de obra, marceneiro. Eles têm que abrir a cabeça e ver o movimento que o Brasil tá fazendo. É um tempo atrás, as pessoas não tinham opção e tinha que aceitar qualquer trabalho, qualquer valor. Agora o Brasil deu uma melhorada e a renda melhorou e as pessoas estão tendo a opção de escolher fazer uma seleção do trabalho, né, que eles vão aceitar. Não é que esse paralelo, esse falso paralelo de não tá tendo mão de obra, imagina se vai ter pessoal para exportar minério e fazer essas exportações, não sei o quê. Isso aí é uma falsa equivalência.
2: Olha, esse é um do... Na economia real, esse problema que existe hoje para quem quer contratar prestador de serviço, funcionário, é uma prova de que o Brasil não tá quebrado, como muita gente alardeia. Ah, o Brasil tá no buraco, ninguém ganha dinheiro. Porque o país tá todo mundo falido. O prestador de serviço, felizmente, tá podendo escolher. Ele tá podendo escolher. E tem a galera que fala, não, isso aí é por causa do Bolsa Família, o povo não quer fazer nada. O prestador de serviço hoje, às vezes, ele ganha mais em um dia de serviço do que em um mês de Bolsa Família, meu amigo. Então, tá desse jeito, o cara tá podendo escolher. Muitas vezes, ele cobra caro, não negocia, porque tem quem pague. E alguém pode falar que isso, o país está quebrado. Se o país tivesse quebrado, como muita gente fala, você conseguiria contratar uma pessoa para fazer qualquer serviço para você com R$50 de diária. Não, pago R$40 aí, não tem para quem quer. Isso? Paga R$50 para ver se você consegue alguém. Se as pessoas estivessem passando fome, elas topavam qualquer coisa. Né? Falar, não, é melhor R$40, R$50 aqui para eu comprar aqui um quilo de arroz, um saco de arroz, um saco de feijão para não passar fome, do que ficar sem nada. Tente contratar alguém com R$40, R$50 para você ver se você consegue, meu amigo. 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
3: você, o ouvinte e você citaram uma coisa assim interessante. Alisson e eu conversávamos aqui em off no intervalo. O grande problema do Brasil é o tal de salário mínimo, né? E aí eu pergunto, quem sobrevive um mês, não vou nem dizer uma família não, um trabalhador com R$1.400, R$1.500 por mês? Ninguém, né? É impossível. Você vai contratar um servente de pedreiro hoje, é R$200, R$250 a diária. Se você quiser.
2: O servente, né?
3: O servente, não é pedreiro, não. Então, o que acontece? Quando você joga isso por 20 dias trabalhados, vai dar ele o que seria o salário mínimo correto, digno. Seria algo em torno de R$4.000, R$5.000 ou até R$6.000 por mês, né? Que você joga aí 20 dias trabalhados. E é isso que dá para o camarada sobreviver com uma certa dignidade do Brasil. Então, o salário mínimo, Zé, ele não evolui, os governos não deixam ele crescer, igual o Zema falou numa entrevista que, ah, porque o salário mínimo não pode ter ganho real, coisa e tal. Então, o que acontece? Daqui a pouco ele não vale nada, né? Como já pouco vale hoje. Por quê? A previdência é ancorada, o que segura o salário mínimo é a previdência, que é uma conta que não fecha. O candidato a presidente da república, ou governador, ou político que achar essa solução para a questão previdenciária do Brasil, vai ser o cara que vai resolver o problema dos salários e da valorização.
5: Eu tenho a solução.
2: Só um momentinho, Alisson.
3: Solução daqui a
2: pouco. Temos ouvinte falando aqui. Uma coisa muito importante.
8: Obrigado, Luiz, bom dia, bancada. Oh, hoje tem vila, hein? Vamos concentrar no que é importante para Goiás, do estado de Goiás também. Hoje tem vila.
3: Vila!
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5: Tem uns gargalos que nós não vamos resolver assim, só com o dinheiro do trabalhador. Nós não vamos resolver a reforma da Previdência fazendo uma segunda reforma da Previdência, como tem candidato defendendo por aí. Nós temos que taxar grandes fortunas. Taxar as grandes heranças. E peraí, atenção.
2: Não, mas aí é quem gera emprego no Brasil. Você vai quebrar quem gera emprego, você quebra o Brasil. Alisson, discursinho é esse.
5: Eu
2: né?
5: Não tô falando de você que tem carro financiado de 200 mil, não. Não.
2: Nem que mora no apartamento do setor oeste financiado em 30 anos.
5: E do condomínio fechado, não. Eu tô falando dos super ricos. Os super ricos.
3: E esses... é menos de 10%. É, que 10%?
2: Não, não, é não, que isso, é 1%
5: da população. Você pega aquelas grandes fortunas, taxa, pega as grandes heranças, como a das mocinhas dos filhos do Silvio Santos, taxa essas heranças.
2: Ah,
5: e aí...
2: mas um absurdo, o pai trabalhou a vida inteira, deixou pra elas, vai taxar, Alisson. Discursinho é esse. Alisson, tenho que te interromper para não atrasar aqui o nosso cronograma, mas voltamos em instantes com a complementação do Alisson.
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5: Bora lá, este é o Falando Sério, Hablando em Sério, por lá, Rádio Interativa. Alisson, eu te interrompi, agora devolvo a palavra.
6: Muito Alisson, obrigado, Zé, pela sua gentileza. Zé, eu estava dizendo, então, que a gente precisa pensar na taxação das grandes fortunas, mas as grandes...
5: Não, mas ouvintes, é um absurdo, Alisson, ouvinte, é o povo que gera emprego, que gera riqueza nesse país. Esse é o discurso.
6: Não, não é essa fortuninha sua aí de 1 milhão, 2, 5, não. São fortunas grandes mesmo, sabe? Os super ricos.
5: De bilhões e bilhões. Pois não, Zete.
7: Coisa de bilhões e bilhões, né?
6: Isso,
5: É gente que, assim, que tem jatinho particular, que anda no jatinho de 30 milhões, de 50 milhões de reais.
6: Eu tenho um tio piloto, né? E aí ele trabalhava lá num jatinho desse pra Super Rio. O cara, vão almoçar, de repente estão em Cuiabá, vão almoçar em Salvador. Ah, tem um restaurante ali que a gente gosta em Salvador, vão almoçar lá, vamos. Então é assim, é esse padrão.
5: Eu sei de um caso de um empresário lá de São Paulo, isso porque um amigo meu tava tentando fazer uma negociação, e ele atendeu um telefonema do filho, Alisson. E aí falou: ô, filhinho, você não quis ir ontem? Não, sua mãe quis ir jantar lá naquele restaurante lá em Punta del Este, nós fomos lá e tal. Você não quis ir, você perdeu, foi muito bom. É esse cara que tá lá em São Paulo, por exemplo, e fala: nossa, a mulher dele, nossa, que saudade daquele restaurante lá em Punta del Este, lá no Uruguai. Vamos jantar lá? Vamos. Aí pega o jatinho, né? Liga pro piloto, prepara o avião lá. Vai lá, 2 horas de voo, pousa, janta e volta. Nós estamos falando desse povo, né, Alisson?
6: Desse povo, e assim, aí a gente tem um pensamento aqui no Brasil que é assim, não, o dinheiro é dele, ele faz o que ele quer. Gente, existe a função social da propriedade. E aqui a gente tem uma tributação regressiva, que ela vai toda em quem consome. A tributação tem que ser em cima da renda, e quanto mais a renda for alta, maiores os tributos. E tem uma conversa fiada de que vai tirar o dinheiro do Brasil. Não vai tirar, não, que não tem pra onde levar. Aqui é muito bom ser rico aqui no Brasil. Mesmo que tenha essa taxação, o dinheiro não vai fugir, não.
5: E até olha, porque... o Alisson até falou mais cedo a palavra agreement. Significa concordância na diplomacia.
7: Agregado.
5: O agreement do Brasil para o embaixador dos Estados Unidos, indicado inclusive pelo Congresso, é a concordância. É o país que vai receber o embaixador para morar, fala: não, a gente concorda. Esse é o agreement, pois não, Zete?
6: Não, só antes do Zete eu falei agreement, porque eu sou um caipira lá do Araguaia.
5: Agreement seria em francês?
6: É lá do Mato Grosso, lá do Araguaia.
5: Pois não, Zete.
7: É, só salientando, Zé, a questão dos super ricos, que é o pessoal, o alvo do esquerdista Alisson, né? Ele são pessoas que têm rendimentos médios. Rendimento, não é patrimônio, não. Não é salário, nada, é renda. Acima de 2 milhões mensais. Então, se você tem um rendimento médio acima de 2 milhões mensais, você está nessa categoria dos super ricos.
6: Agora, se você tem um patrimônio de 2, 3, 4, 5 milhões, você fica quietinho. Não vai passar vergonha.
5: Não, assim, mas aí, no Brasil.
6: Vão tomar o meu patrimônio, dinheiro. Vão tomar meus 5 milhões. Não, não faz isso não, gente.
7: É o cara que tem renda, isso é renda, o patrimônio tá lá gerando, né? Que gera aí acima de 2 milhões mensais.
5: Bora lá, tem mais ouvinte interagindo com a gente, são 7:36, o próximo ouvinte está falando de qualificação de mão de obra. 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
8: Bom dia, Rádio Interativa. Bom dia aos ouvintes aí, Zé Luiz, convidados. A respeito do que o rapaz falou sobre que o Brasil não tem mão de obra, que não adianta vir indústria de, né, transformação. Pelo contrário, precisamos de indústria sim. Precisamos dessas indústrias de transformação. Agora, em relação à mão de obra, falta é capacitação, valorização do profissional, porque muitos estão deixando o seu emprego formal para entrar na informalidade, que você vê Uber, esses aplicativos aí, Shopee, Mercado Livre de entrega, porque não quer mais ter um compromisso com pessoas que não valorizam eles. Já que é para ser desvalorizado, vamos ser desvalorizado não pelo patrão, mas sim pelo aplicativo.
5: Zete.
7: Os ouvintes estão colocando muito bem. O grande problema no Brasil chama-se produtividade, qualificação profissional. E uma triste informação, Zé, a gente vê nas faculdades, nas escolas técnicas, o baixo interesse das pessoas a se qualificarem. E, por outro lado, as empresas investindo pouco na formação da sua mão de obra, ou seja, no profissional que trabalha dela. Então, nós temos baixa produtividade, baixo interesse, porque estão pagando, os salários estão baixos e a produtividade é baixa. Então, estamos desse vórtice viciante de nivelar por baixo. Nós precisamos reverter isso e nivelar por cima, investir na formação e qualificação profissional e voltar a ter interesse no estudo e não só ser influencer ou TikToker.
6: Pra,
7: né,
6: mim, hoje nós também, nós estamos fazendo o debate que interessa pro país, assim. Porque tem muita coisa que vem nas manchetes, né? Que às vezes você fica falando assim, gente, mas parece que a gente não tá fazendo o debate importante. Esse da mão de obra é o seguinte, olha, tem que ter o projeto. Se não tiver o projeto, também as pessoas não vão se influenciar para serem formadas e tal. Tem que ter um projeto. Não, nós vamos ter agora um projeto de indústria. Hoje nós temos uma estrutura de IEFs, que são os institutos federais, que foram pensados para formação de mão de obra, cursos mais curtos, uma estrutura muito boa. Uma estrutura gigantesca, tem IEF aí no Brasil inteiro, Goiânia, esses dias eu tive no IEF de Senador Canedo, é um IEF muito bom, uma estrutura muito boa. Agora, para isso, para estimular as pessoas também, precisa ter o projeto de desenvolvimento pro país, e aí a gente não tem, nem na esquerda, quando fala aqui, gente aqui fala que eu sou esquerdista, eu faço a crítica, nem a esquerda tem um projeto pro Brasil, Donizete, um projeto de longo prazo realmente, não tem.
5: 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notas do país no ensino médio no índice de desenvolvimento da Educação Básica, o IDEB, de 2025, quatro delas já vinham apresentando melhora no desempenho nas últimas edições do indicador, enquanto duas aparecem pela primeira vez no ranking. Embora tenham modelos diferentes de gestão, as escolas têm estratégias em comum, como acompanhamento individual dos estudantes, simulados, reforço escolar e ações de recomposição da aprendizagem. As seis escolas tiveram notas entre 7,6 e 7,9. O maior avanço no período analisado foi registrado pelo Colégio Estadual Doutor José Balduino de Souza Décio, em Formosa. A unidade teve crescimento gradual ao longo das edições. O desempenho das escolas goianas também chama a atenção pelo perfil das unidades. Das seis que aparecem entre as 10 melhores estaduais do Brasil, cinco possuem modelos específicos de ensino, como jornada ampliada ou gestão diferenciada. São três centros de ensino em período integral, CEPs, um colégio estadual da Polícia Militar, CEPMG, e uma escola de educação do campo. Eu estou procurando. Bom, uma das estreantes da lista é o CEP Brasil Ramos Caiado, em Araguapaz, na região do Vale do Araguaia, mais ou menos ali para os rumos da sua casa, Alisson.
6: É no caminho.
5: E já tão quente quanto lá na sua terra, né?
6: Exatamente. Chegando com a calinha ali, né? O Araguapaz.
7: É, por ali. É ali, né? É a terra do Pirarucu, né?
6: É o
5: rio. Em Bonfinópolis, o CEP Presidente Castelo Branco, tem o CEP Santa Terezinha em Itapaci, o Colégio Estadual de Educação do Campo Arthur Ribeiro Magalhães Filho, em Formosa. Então, tem também aqui o CEP Frederico Bernardes Rabelo. Então, parabéns a todos os envolvidos nessa história aí, de muito sucesso e de muita beleza, de muito orgulho para nós goianos. 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Tem mais ouvinte interagindo com a gente.
9: Bom dia, Zé Luiz, bom dia a todos. Eu me chamo Fernando, sou da área de contábeis e não é bem nessa situação de nível que tá podendo escolher por causa de renda, não. É justamente o contrário, tá podendo escolher porque a renda nivelou para todos os lados. E hoje eu tenho funcionário e empresas aqui com quem eu trabalho que entra uma semana com 3 meses e sai, né? Na experiência, com 5 meses sai, com 6 meses para receber seguro-desemprego sai. Por quê? Porque o salário nivelou para todo mundo e nivelou na parte baixa. Então tá pagando-se 1.600, 1.700, 1.800 reais para todo mundo. Nessa condição, tá todo mundo precisando de funcionário. Se você andar pelos polos de Aparecida, Aparecida tem 9 polos, então se você andar pelos polos de Aparecida, tá todo mundo contratando. Com essa ideia de salário tá no piso baixo e para todo mundo, a pessoa não fica mais no emprego. Aí escutou algo que não agradou, teve uma cobrança de situação, precisa que você fica fora do horário, ela só pula de uma empresa para outra do lado. E como a do lado está precisando, ela já não está mais com esse nível de classificação para ser contratado, não. Tá pegando. Então, a situação é renda, mas não é porque está boa, não. É porque está ruim. As rendas nivelaram embaixo.
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7: O nosso ouvinte, que é um profissional da contabilidade, colocou muito bem, Zé. Mas exatamente isso nós estávamos falando aqui. A nivelação do salário mínimo, coisa, nivelou por baixo. E nesse nivelar por baixo, qualquer R$100 a mais que você ofereça, você acaba atraindo também o funcionário que já está empregado na empresa, gerando o turnover. O turnover é aquele entra e sai que ele citou aí do funcionário da empresa. E isso tem um custo muito alto para a empresa, mais do que o próprio salário, às vezes, que é a descontinuidade do trabalho, a queda da produtividade e a falta desse funcionário que o outro leva.
5: Vamos lá. Pois não, Alisson.
6: Não, só que era isso, Fernando, mesmo. A gente falou que tá bom, é assim, porque o prestador de serviço não fica na chuva, né? Ele pode escolher aí, principalmente o prestador, ele pode escolher esse serviço.
5: Ele pode escolher entre vários empregos ou em ser autônomo. Mulher que antes era doméstica e ganhava o salário, hoje ela prefere ser diarista.
7: Diarista.
5: Agora sim. Porque ela ganha mais e não tá faltando serviço pra diarista.
6: Agora sim, você vê. A gente critica a história do cara que tá lá, não quer se qualificar e tal, mas, gente, tá ruim demais, né, esses pisos, 1.700, 1.800. O cara vai pensar que ele vai se qualificar para ganhar isso, ele pensa assim, não, se eu fizer uns bicos, prestar um serviço, for entregador e tal, eu vou ganhar mais, né, aí, claro, as pessoas mais jovens, infelizmente as mais jovens, né, principalmente, elas não pensam assim na previdência, né, que vão precisar de tempo, de contribuição. No Brasil a gente não tem, digamos assim, uma consciência de previdência, né? Então as pessoas agem muito por impulso também nessa história toda. Mas
5: olha lá.
6: Vai lá, Zé.
5: A gente volta em instantes com a última parte do programa e daqui a pouquinho tem cafezinho ao vivo.
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5: Última parte do Falando Sério, começando agora, Hablando em Sério, por La Rádio Interativa, onde você é o nosso convidado especial. Venha você também participar com a gente deste programa que é feito inteiramente para você. Vamos lá, tem aqui as próximas notícias no Falando Sério da Rádio Interativa FM. Vamos lá. Apartamento de Eduardo Bolsonaro no Rio de Janeiro vai a leilão por falta de pagamento. Imóvel em Botafogo foi comprado por R$1 milhão em 2017, 9 anos atrás. Parte do pagamento foi feita em dinheiro vivo e 780 mil foram financiados pela Caixa. Documentos obtidos pelo portal G1 mostram que o banco consolidou a propriedade em março deste ano, após inadimplência do contrato. É aquele financiamento onde a garantia para o banco é o próprio imóvel. E em caso de inadimplência, se a pessoa para de pagar, o bem se reverte para a entidade que emprestou dinheiro ali para comprá-lo, né? O apartamento pertenceu ao deputado, aliás, ex-deputado federal Eduardo Bolsonaro, e que atualmente mora lá nos States Zet, e que não pode pisar no Brasil, né?
7: É, ele foi para lá sem nenhum problema com a justiça brasileira e foi para lá dizendo que estava se evadindo do Brasil com medo de ser preso. E lá ele começou a produzir
5: motivos
7: para ser preso. E aí, olha essa que ironia. O cara vai para fora para caçar briga, né, Alisson?
6: Pois é, e aí vai fazer lobby contra o Brasil, né? Lobby pelo tarifaço.
7: Não é contra Lula, nem contra nada, é contra os interesses do Brasil.
6: Contra os interesses do Brasil, né? Vai fazer lobby para o tarifaço, vai fazer lobby lá. Contratou advogado lá para fazer esse lobby, para atingir o Brasil. Se aproximou do Marco Rubio, né? Então esse é o tipo de prática, né?
7: E recebeu a transferência de alguns milhões do pai dele, que recebeu doações via Pix, né? E mandou um pouquinho de dinheiro para ele lá.
5: R$2 milhões, assim, né?
7: Deixaria.
5: Eu queria meu filho, meus netos passando dificuldade.
7: E aí passou também, constituiu um advogado lá para administrar o dinheiro do Dark Horse, parece coisa assim, né?
5: Sem maldade, não tem maldade nessa colocação sua, né, Zé?
7: Não, coisa
5: aliás,
7: natural.
5: É uma coisa que até agora não foi apresentada, né? A prestação de contas, o contrato, aliás, os contratos desse filme, né? O direcionamento do dinheiro, a comprovação de pagamento desses mais de R$60 milhões que foram pagos pelo Vorkaro dos 134 milhões, mais de 60 milhões foram pagos. Flávio Bolsonaro falou que em 30 dias, lá no mês de maio, seria apresentada a prestação de contas, o contrato, tudo direitinho. Já tem quase 3 meses e até agora a gente não sabe. E aí sim tem que ser feito o follow the money, que é uma coisa super fácil hoje com a tecnologia, né? Segue o dinheiro.
7: seguir o dinheiro. O problema é que eles devem estar tendo problema pra fechar a contabilidade, né?
18: Ah, o que é isso? Fazer conta. Ele é tudo honesto.
7: Mas não é, porque fazer conta, aquele punhado de numbrinho lá, assim, é que dá um trabalho danado, né? E o pessoal não é muito chegado em matemática, né? Então aí dá problema. É isso que deve estar atrasando a prestação de conta.
18: É, mais uma hora, logo sai, né? Logo sai. É, bom, vamos lá, agora, para não ficar confuso, né? Qual é a lista das 6 escolas estaduais? Ou seja, são escolas, nós temos as escolas públicas federais hoje, né? Que são o, como é que são? E os institutos federais, por exemplo. Nós temos as escolas públicas estaduais e nós temos as municipais, onde cada município gere ali as suas escolas municipais. Então, qual é a lista completa, sem interrupções aqui, das 6 escolas estaduais, ou seja, geridas pela Secretaria de Educação do Governo do Estado de Goiás, que ficaram entre as 10 melhores escolas estaduais do Brasil. Vamos lá. CEP Brasil Ramos Caiado, de Araguapaz. Colégio Estadual Doutor José Balduino de Souza Décio, em Formosa. Colégio Estadual da Polícia Militar Madre Germana, em Aparecida de Goiânia. CEP Presidente Castelo Branco, em Bonfinópolis. Colégio Estadual de Educação do Campo Arthur Ribeiro de Magalhães Filho, de Formosa. E o CEP Santa Terezinha de Itapaci. Então, aqui na região metropolitana de Goiânia, só o Colégio Estadual da PM Madre Germana, em Aparecida de Goiânia. Agora são 7:56.
19: Danilo Monteiro, de Aparecida de Goiânia. Só complementando meu áudio anterior, Zé Luiz. Nós temos Senai procurando um aluno para formar a turma. Nós temos IF aqui em Aparecida fazendo propaganda para ver se consegue aluno. No Brasil inteiro tá desse jeito, com exceção do Nordeste, que os IFs estão cheios. No resto do Brasil, os IFs estão fantasmas. Porque a juventude não quer estudar, não quer se profissionalizar, não quer nada.
18: Esse é o outro grande problema.
7: É o que eu falei.
18: Hoje, e aí, não sei se foi o Zete ou o Alisson que falaram, né? Ah, ser youtuber. Grande sonho, a grande maioria dos jovens acha hoje que não vai precisar estudar nada. Porque vê exemplos e mais exemplos, mas e aí, eles só não veem que o percentual é baixíssimo, é de 0,% dos que conseguem, né, muito sucesso e realmente ficar ricos ou milionários só com redes sociais. Então eles veem esses exemplos, a maioria não estudou nada. E aí, inclusive, até tivemos um menino aqui de Goiás, eu acho que o ano passado, né, falando que ele ganhava mais que muito médico, né, um adolescente com as redes sociais. Então eles veem esses exemplos e falam: não, você estudar mais não. E esse é um grande problema do Brasil. O brasileiro não dá valor, isso de maneira geral, claro, não dá valor à qualificação profissional. Ele acha que fazer curso, que estudar é perda de tempo. Ele não tem essa cultura. E aí eu repito, transformando o que minha mãezinha falava décadas atrás, quando ela via uma pessoa, um profissional lá, que tem tempo, né? Aquela profissão onde a pessoa passa a maior parte do tempo ali supervisionando alguma coisa e tem ócio, né? Fica muito ociosa. Ela falava: se esses profissionais gastassem metade do tempo estudando para concurso, passariam em qualquer concurso. Eu vejo hoje esse profissional que fica muito tempo ocioso assistindo 10 horas de videozinho de TikTok todos os dias. Se gastasse metade desse tempo, 5 horas, estudando, passaria também em qualquer concurso. Mas isso não faz parte da nossa cultura, Zete.
7: Exatamente, nós temos a cultura do ócio improdutivo, porque também tem o ócio produtivo, né? Que é aquele camarada especialista em tudo, o generalista que presta atenção na empresa, nos gargalos que existem e corrigindo isso. Nós precisamos aproveitar mais o tempo, e eu sempre faço a pergunta: de que lado da tela você quer estar? do lado que fica só curtindo, vendo os TikToker, ou você quer ser o cara que vai produzir? Só que para produzir, as pessoas se enganam muito, Zé. Pensa que ali a pessoa só ligou o celular, gravou e mandou. Não, a maioria dos influencers que ganham dinheiro, os influencers que realmente ganham dinheiro, tem toda uma equipe de produção, uma pauta, pesquisa para poder produzir o material que eles colocam ali para seduzir os outros. Não é simplesmente abrir o celular e falar meia dúzia de bobagem ali, não. É coisa planejada. Esses
18: que chegam a um nível, né, de milhões de seguidores, eles podem até ter começado de maneira artesanal, mas a partir do momento em que a pessoa passa a ter bala, ela passa a contratar profissionais. Então, geralmente tem toda uma equipe ali atrás da pessoa, né, para produzir aquele conteúdo. São 8 horas em ponto. Mensagens, por favor, Fabinho. Vamos lá, tem aqui a participação do nosso. Eu quero é ver essa. José Luiz, nessa sua viagem ao Uruguai, que eu tô planejando, né, para daqui 4 anos. Na Copa de 2030, leve junto seu parceiro de aventuras, Pablo Costa. Eu acho que ele não vai querer, não, velho. Ali é sistemático, meu amigo. Ali reclama.

0: 10 horas em serra. Falou, não, dia de semana, sou vida louca, não. E ficar nesses trem fim de semana, tipo assim, pra ele sair 10 horas da noite, pra ir pra casa, pra dormir 10 e meia, 11 horas, é vida louca. Então, só pode, vamos ver, a gente tava em julho, né? Agosto, setembro, outubro, novembro. 4 meses de antecedência. É assim que funciona com o Pablo Costa. Talvez com 4 anos, mas ele não vai querer, não. Vai falar, não, vai ficar 3 dias na estrada pra ir, 3 dias pra voltar, 6 dias na estrada, não, não vou, não.
1: E não posso nem levar meu bacamarte.
0: Aí é ironia, né? Porque não tem arma, claro. Não é pro armamento, mas tá fazendo ali uma brincadeira como se ele fosse o Urtigão, né?
1: Exatamente, recluso lá do sítio do Urtigão.
0: 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Tem mais ouvinte interagindo com a gente.
2: Opa, bom dia, Rádio Interativa, do programa Falando Sério. Sobre essa questão aí do salário baixo aí que o ouvinte tá falando aí, é a mesma coisa, o empresário quer pagar R$1 milhão, R$1 milhão e meio pro caminhão e pro motorista mal paga R$2 mil. Aí por isso tá faltando esse tanto de motorista aí, ó. Motorista ideal aí, o salário tinha que ser no mínimo R$6, R$7 mil. O cara tá, ele vai cuidar de um patrimônio de R$1 milhão, R$1 milhão e meio pro empresário, mas o empresário quer pagar o piso básico, que é R$2 mil. Aí não tem ninguém não mesmo, não.
0: Valeu, ouvinte, muito obrigado, boa viagem, muito obrigado, Zete, muito obrigado, Alisson.
3: Obrigado, Zé.
1: Valeu e até sábado.
0: Até sábado estão chegando André Rodrigues e companhia no programa Hora do Cafezinho ao vivo. Eu tô na roça, mas tô voltando pra Goiânia. Na segunda-feira volto do nosso estúdio às 6 da manhã.
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5: Bom dia, Goiânia. Bom dia, glorioso estado de Goiás. Mais um cafezinho no ar, meus birulebes. Saravalde de hoje, viu? E ao meu lado ele, o impávido colosso DJ Henrique Amaral. Meu brother, como é que você tá, bicho?
1: Do pó eu vim. E do pó
5: você voltará, né, bicho? E aí, meu irmão, tudo tranquilo? Dormiu bem?
1: Não.
5: Tá zogado, né?
1: Tô só o pó.
5: Prejuízo falei. Metafísico. Ressaca.
1: Não, que ressaca, cara? Ressaca não, tô gripado mesmo.
5: Culpa na cozinha.
1: Isso é bom.
5: Com a graça de Deus, Didia. E conosco também. Bruno Rizzo, como é que você tá, meu irmão?
6: Sábado de sol, aluguei um cara. Bom dia, ouvintes. Bom dia, Interativa. Tô feliz, tô bom demais. Tô aqui com vocês e com todos que nos levam no aplicativo, pela internet, pelas ondas do rádio.
5: Alô, internautas.
6: Internautas.
5: Um abraço pros internautas do Brasil aí, né, bicho?
6: Isso aí.
5: Já meteu uma mão nessa assassina, né, Bia?
6: Mais ou menos, isso é baba cósmica.
5: Oito e seis, né, bicho?
6: Oito e seis.
5: Olha, tudo tranquilo com vocês, com a graça de Deus, né? Sabadão. Sim. Bonito, acordei bem hoje, acordei alegre.
6: Você acordou?
5: Acordei.
6: Oh,
5: se quiser, eu tô acordado aqui, tá bom? Estive ontem cobrindo Aparecida é show, você

0: Mira. Show do Panda, conhece o Panda?
1: O Cantor Panda que eu conheço, eu não dá show não.
0: Dá não?
2: O Cantor Panda, bicho, ele é um fenômeno.
1: Deixa eu te falar. Não conheço,
2: quase não,
1: não
2: passa nessa porta aqui. Não,
0: deixa eu te falar, o repertório dele é tudo música dos outros.
1: E é bom, pagode, samba,
0: não,
1: o quê?
2: Sertanejo.
1: É sertanejo? Pagode. Não, não sei, ué.
0: Não, é sertanejo, música dos outros. Uhum. Aí ele toca um Bruno Marrone, ele troca, sei lá, pô.
2: Também um canta coisa. Bem, canta muito bem. Eu fiz um evento com ele em Rio Verde. Até o Fernando Sorocaba, um evento particular que o Fernando Sorocaba cantou. E depois os caras chamaram ele no palco lá. O cara mandou.
0: Não, segurou
2: bem
0: a onda, viu? Bom, bom.
1: É isso aí.
0: Ai, Aparecida, eu te amo. 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Ah, tá. Pensamento do dia hoje é do Bruno Rizzo. Importante ter o pensamento do dia.
1: Diante de toda a virilidade do DJ, eu separei um bom aqui, ó.
0: Qual, manda?
1: Envelhecer é saber que ficar acordado até meia-noite é um esporte radical.
0: É verdade. É, bicho, é que nem esquiar em Bariloche.
2: Liga o ar,
0: beijo a todas as pessoas
1: o ar
0: que
1: tá ligado.
0: Tiram férias em Bariloche.
2: O grande.
1: Ah, tá.
0: O que é que leva alguém a escolher Bariloche na CVC e não, não sei, Campina Grande, sei lá, pô. Porto de Galinhas, não sei.
1: O preço deve ser mais barato ir pra Bariloche.
0: Não, não é mais barato ir pra Bariloche. Não pode
2: é
0: ser.
2: É o carnê.
1: É o carnê.
0: Carne.
2: Cara, ontem eu passei em frente a uma loja, que eu não vou citar o nome, que é o Novo Mundo. Tava lá assim, ó, compre com o nosso carnê. Eu lembrei, rapaz, tal do carnê ainda existe, velho.
1: Existe.
0: O Silvio Santos tinha o quê? Era o carnê de quê,
2: mano? Baú da Felicidade.
0: Não, o baú da Felicidade, era o carnê do baú, né? É verdade.
2: Que aí, quando você quitava, você ia lá e pegava um liquidificador e pronto.
0: É uma coisa maravilhosa. Cadê baú da Felicidade? Acabou?
1: A Telecena eu sei que ela mudou de nome, né? O baú eu acho que acabou. Mentira, o baú às vezes tá restrito a essas lojas de departamento menores, né? Tipo.
0: A Telecena existe ainda,
2: existe,
0: né?
2: Existe.
0: Era a Bete de velho, né?
1: Ainda é, né?
0: O Santos era bicheiro,
2: não é um dia. Não, não, não. Respeito.
0: Isso, mas era
1: respeito
0: bicheiro.
1: Seu Abravanel.
2: É um título de capitalização.
0: É. Muito bom.
2: Pode ser trocado por barra de ouro. Rua trocando picolé pelo título.
0: Eufemismo pra jogatina, né? Grande Silvio Santos, primeiro dono de bet do Brasil, tem que respeitar, hein, meu irmão? Olha, enquete Pano Bianco Academia de hoje.
1: Ó.
0: Dia dos pais chegando, ô, meu querido.
1: E amanhã, também conhecido como amanhã.
0: Amanhã, né? É na mesma data todo ano, Dia dos Pais?
1: É né? Sempre no primeiro fim de semana de agosto.
0: Data comemorativa.
2: Tinha um soldado no quartel,
0: o
2: pai dele faleceu, ele tava em serviço.
0: E aí
2: o cara falou, como vamos fazer para poder informar que o soldado 47 perdeu o pai, que é uma pessoa muito importante na vida dele, desde criação. Reúna todo o batalhão. Batalhão! Sentido. Quem tem pai deu um passo à frente, menos com a soldado 47.
0: Pronto. É sutil. Muito triste, hein?
1: Né?
0: Sutil. Olha, DJs, nossa enquete Pano Bianco de hoje. Quem era o seu pai? O que fazia? Manda uma historinha, uma lembrança, uma recordação do seu papi.
2: Um release.
0: Esse programa é disso, release de pai hoje, tá?
2: Hoje é release.
1: Sinopse de pai.
0: Obrigado.
1: Sinopse de pai.
0: Sinopse release de pai aqui nesse programete. Quem era o teu velho?
2: Alguma particularidade, alguma coisa diferenciada que seu pai fazia.
0: Boa.
2: Ou faz até
0: Boa.
2: Hoje, né? Isso vale pra pai que não está e pai que está.
0: Claro, claro.
1: É, pode reclamar do pai ausente aí também, que
2: o
1: não paga
2: pai, pensão. Cara, meu pai, ó, é falecido e meu pai, eu falo pra você, o que ele curtiu a vida adoidado como filme, ele valeu a pena. Ele Boa. Vai falar, se eu encontrasse com ele hoje, ele iria falar, valeu a pena.
0: Não, pai do DJ era Ruth.
1: Eu tô certo das histórias.
2: Série, eu não sou nem um terço.
1: Goiânia
2: um
1: sabe das histórias.
0: É. Hoje vamos ter diversar sobre pai, é release de pai. Manda um release aí, quem era o teu pai nessa vida, tá bom? 3229490, prêmios Lombardi.
2: Temos dois pares de ingressos para o Cinemais, o melhor de cinema te espera.
0: E temos também rap, não tem não?
2: Não, porque não dá tempo da pessoa pegar, esse é o último fim de semana do Happy Land.
0: Não, o Happy Land bombou, viu?
1: Bombou demais.
0: Em todo caso, esse programa não para.
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0: muitas mensagens aqui no 32269490.
1: Uou.
0: Hoje vamos falar como amanhã é o Dia dos Pais. Vou até, gostaria, se fosse possível, Bruno, você pesquisasse de onde saiu
1: o Dia dos Pais.
0: É, quem inventou, se foi o CDL.
1: Se foi o pai do Dória, né?
0: É, ou se foi o Papai Noel, não sei. Quem criou essa data, por quê? E hoje vamos falar sobre pais. Então, ouvinte, você participando, contando assim alguma particularidade do seu pai, mesmo ele estando aqui ou não estando. Eu, por exemplo, meu pai acho que faleceu em 2002. É, e, enfim, tenho várias histórias do meu pai. Meu pai sentasse junto com o André num boteco,
1: meu amigo. O motivo não é nobre, viu?
2: Queríamos falir os botecos do Jardim América, tamanho exaustão.
1: Fácil! Ó, o Dia dos Pais no Brasil foi criado em 1953 por um publicitário.
2: Quem?
1: Silvio Bering.
2: Querido Silvio.
1: Para estimular o comércio do segundo semestre e criar uma data equivalente ao Dia das Mães.
2: Olha aí, legal.
3: Ah,
2: né,
3: cara, a não ser que não seja um feriado religioso, é tudo do capitalismo. Dia dos Namorados, por exemplo.
1: Não, dia do amor.
3: Não, dia do amor.
2: Já apresentaram o Leandro?
1: Não, vamos apresentá-lo. Rufem os tambores.
3: Só que eu cheguei atrasado, não me deram bom dia.
1: Não chegou atrasado, vou te defender. Você tava esperando pra entrar.
2: É bicho, verdade. Bom dia, você tá bem?
3: Eu tô ótimo.
2: Dormiu bem?
3: Dormi pouco, mas bem.
2: Mas bem, isso é importante. Dormi muito? Não, peraí, pô. Tem muito trabalho a fazer. Sim. Agora, ô Leandreira, e você é contra datas comemorativas do capitalismo? Tem isso?
3: Não, pô, a gente vive no capitalismo, né?
2: Graças
3: então, por
2: a Deus.
3: Exemplo, se eu não der.
2: Vai pra Cuba, comunista.
3: Tá bom, lá não tem Dia dos Pais, não?
2: Em Cuba? O Fidel não deixa, não.
3: Mas assim.
2: O único pai lá é o Fidel Castro.
3: A gente comemora essas datas pelas pessoas que amamos, né?
2: Claro.
3: Por exemplo, meu pai se emociona se eu dou um presente pra ele no Dia dos Pais.
2: Se emociona?
3: Emociona.
0: Se você tocar Fábio Júnior pra ele, ele vai se emocionar?
3: Não, mas se eu tocar Raça Negra,
2: ele chora.
3: Ele vai às lágrimas.
2: Chega assim, ó, chega no ouvidinho do seu pai, amanhã de manhã, aí fala assim, meu Fábio Júnior, olha pra mim, olha pra mim. Aí no ouvidinho você fala, eu sou o teu Fiuk.
1: Nossa, assim, eu achando que ele era Raça Negra.
3: Meu pai é tão trabalhador que amanhã eu nem vou vê-lo.
2: Por quê?
3: Porque ele vai estar trabalhando em Jussara.
2: Aí ele também realmente não tá valorizando os filhos e nem aí pra vocês, né?
3: Ele
2: realmente
3: prefere pagar as contas de casa.
1: Tá certo.
3: Pô, ele é o Július.
2: Ele é o Július,
3: ele é o,
2: né,
3: Július.
0: Seguinte, não, mas agora nós estamos em agosto.
1: Sábado não é pros fracos.
2: O mesmo banco.
0: 32269490. O Figueiredo mandou o seguinte: bom dia a todos. Meu pai foi muito doido. Conseguiu capotar dois Corcel e duas Belinas.
2: O cara chama Figueiredo. Põe o nome do filho de Figueiredo. É, realmente é um sujeito apto a capotar um Corcel, né, cara?
0: É, mas meu pai capotou um ônibus e ficou de boa.
2: Teu pai capotou. Não, falando sério, pô.
0: Capotou.
2: Jura? Capotou ônibus?
0: E na época.
1: E nem era ele que tava dirigindo.
0: Não era. Meu pai trabalhava na Transbrasilia.
1: Ah, sim.
0: Ele fazia aqueles trechos maravilhosos que é Goiânia, Aragá. Não, é
2: Paraupebas.
0: Não, Minas Sul. Ia parar fora no meio do barro da lama, virou um ônibus na época.
2: Ah, coisa boa.
0: Porque meu pai era pra ter chegado, tipo, tal dia, passou uma semana, não chegou. Aí eles sentiram falta.
1: É, nessa época era assim.
0: Sabe como é a comunicação? Rádio Amador, cara.
1: Olha só.
2: Liga aí.
0: A base deles lá no Pará tinha um rádio Amador. Alô, QSL Total, operante positivo. Era desse jeito. O que aconteceu? Não, capotou o ônibus, mas tá tudo bem.
1: Arrumou outra família aqui também? Então.
0: Eu tenho três irmãos.
2: É mesmo?
0: Sério?
2: É tudo assim, por fora que papai fez viajando de ônibus, né?
0: É que eu catalogado, né?
1: Catalogado.
3: A enquete devia ser: seu pai tem quantas famílias?
2: Cara,
1: o clima tá bom aqui,
2: não,
1: né?
2: Meu pai, olha, meu pai, seu Francisco, quem eu amo e devo bastante em termos de conhecimento e educação emocional, porque meu pai me educou até pelo sofrimento. De modo que meu pai teve filho por fora do casamento, um desespero lá em casa. O de vocês tem filho por fora também, não?
3: Não,
2: tem,
3: mas Bruno? Teve amante, né?
2: Não, amante é de boa demais.
1: É, amante é, mas todo mundo tem, tá doido?
2: É coisa de, não, peraí, pô, coisa de amador. Agora, teve filho por fora? É mesmo, qual é o nome do seu irmão bastardo?
1: Lucas. Bastardo é ótimo, né? É igual padrasto e madrasta, né? O nome sempre fica feio, né?
0: Se perguntarem pra ele, qual que é o nome do seu irmão bastardo? Eu falo,
1: Bruno. É, também, é verdade. Lucas.
2: É. cara, vi a história esses dias, mano, do maluco, que ele falou que conheceu o irmão dele no estádio, pô. No estádio de futebol. O pai dele levou ele pro estádio. E aí quando dá a fé, chegou outro maluco assim do lado. Ô pai, tudo bem? Como é que você tá? Aí ele vira e eles têm o mesmo nome, né? Sei lá, Bruno e Bruno. Aí falou, Bruno, esse é seu irmão Bruno. Bruno, esse é seu irmão Bruno. Conhecendo o estádio.
3: Ô, você era estratégia, né? Não dá pra errar o nome do filho.
1: Mas, mas o DJ conta a história de um colega aí que também pra evitar dúvidas, tudo é igual.
2: Né?
1: Em ambas as casas.
2: Ó, o Vinte fala aqui.
0: Duas famílias, duas geladeiras cheias.
2: Coisa bonita,
0: que eu,
2: né,
0: tive a oportunidade de abri-las.
1: Olha, o carro só não tem a mesma placa.
0: Não, detalhe. Dois kits de pescaria com canoa. Ah, o cara tinha um acebo. Eu falei, velho, você.
2: Ele é da pescaria?
0: É.
2: Ah, o cara que capota ônibus em Minas Sul é da pescaria, né? Então pode ser.
0: Escandaloso.
2: Outra vez, mas isso é um tema também. Pai de vocês já capotou carro?
1: Já.
2: O meu capotou um Chevette. Antigamente era de boa capotar.
1: Hoje em dia as pessoas pararam com isso, não sei pra quê.
2: Pararam, né? Seu pai capotou.
0: Como meu pai é falecido e meus tios quase todos já estão com o pé na cova, a gente ia pra Caldas Novas pra ouvir de entender o que era meu pai. Tanto que ele era roots. É. Tinha um uísque chamado Teachers, um uísque nacional.
1: Que ainda existe.
0: Que a tampa dele era uma dose.
2: Deus me livre.
0: Daqui até Caldas Novas, eles matavam o uísque.
2: Diga aí.
0: Por quê? Ia três, quatro carros, eles um dava luz alta pro outro, era o sinal. Parava, abria o uísque, enchia a tampa e cada um matava uma tampinha e ia pra Caldas Novas.
2: Aí o cara capota com o ônibus e ninguém sabe
1: porquê. Se beber, ouvintes, não, diria.
2: Agora, o amor aqui pelo estômago, meu tio, tô com o pé na
0: aí, bola. Aí, lá isso, em, mano? Como é que chama aquela cidade antes de Caldas Novas?
1: Morrinhos ou Piracanjuba?
0: Piracas.
2: Piracas, saudade.
0: Sabe que lá tem parte do asfalto lá, é paralelepípedo, né?
1: Sim, sim, sim.
0: Escorregou o carro, freou o carro e o carro patinou e bateu na traseira de um Maverick.
2: Caramba.
0: Carro. O cara, bicho, alterofilista. E vem meu pai pagando sapo pro cara. Rapaz, aqui é polícia! E meu pai, radinho, meu pai, malemar motorista.
2: Três dó de teacher, né?
0: Três? Né? Tá louco! E pei na cara do cara.
2: É mesmo?
0: E o cara, senhor, eu tô errado. Senhor, eu vou pagar. O cara, uma mãozada dele, meu amigo.
2: Que loucura.
0: Esse
2: é
0: era
2: isso,
0: meu pai.
2: Bicho.
1: Boa.
2: Que legal. Exemplar de ser humano, hein, bichão?
0: Eu acho que ele não era, ele era ET.
2: ET só pode, né, cara?
0: 3226-9490, queremos saber histórias do seu pai pra gente curtir aqui e debater.
1: Sinopses
2: boa,
1: aí, ó.
2: Boa. Esse programa não para, viu, papai? Ah,

0: você.
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0: Novidade da semana, tem música nova dela, que um hiato agora na carreira, viu, Bruno Rizzo?
1: Ariana Grande. Pois é, cara. Criticaram demais ela, né, pela aparência no último clipe dela.
0: Cara, mas ela tá magérrima.
1: Tá, cara, eu vi também o clipe.
0: Existe a magreza que a gente fala que é um... seria natural, entre aspas.
1: Isso.
0: E o jeito que ela está ali, ela não tá bem.
1: É.
0: Entendeu?
1: É, não passa um aspecto saudável.
0: Isso. Ali ela precisa de ajuda e tal. 3226-9490, muitas participações. Enquete Pano Bianco de hoje, histórias sobre seu pai, pois amanhã.
1: Dia dos papais.
0: Dia dos pais, dia 9 de agosto. Muitos ouvintes, vamos lá, ouvinte no ar.
2: Bom dia, cafezeiros. Cleider falando aqui. Então, meu pai, ele saiu pra comprar cigarro, eu tinha 2 anos. Eu tô com 44, ele nunca voltou. Então, meu pai é minha mãe.
0: Essa história.
1: É isso aí, cara. Essa história, infelizmente, se repete em vários lares.
0: Vários lares.
1: Então,
0: cara. Parabéns
1: você, mamãe, que fez as vezes do papai,
0: isso,
1: tá?
0: Claro, por isso que mãe é mãe, né?
1: Mãe é mãe.
0: Você sabe a história de Deus?
1: Aquela que tá naquele livro?
0: Não, a história de Deus é o seguinte: Deus não podia estar em todos os lugares.
1: Ah.
0: Aí o que ele fez?
1: A mãe.
0: Criou a mãe. Boa, né?
1: Essa é boa, hein?
0: Profundo.
1: Podia ter aberto o programa com ela.
0: Não.
3: Bom dia, galera do cafezinho.
0: Oi.
3: É aqui o Arthur. E eu queria dizer que meu pai, ele pegava bombinha e colocava um cordão pra fazer meio que uma bomba relógio.
0: Olha!
3: Aí ele colocava essa bomba relógio caseira dentro do banheiro da escola e voltava pra sala. Daí, depois de 1 minuto, a bombinha estourava e parecia que tava tendo bomba na escola. Aí liberava o povo mais cedo pra sair da escola.
1: Olha só, o orgulho do
0: filho. É umas peripécias, né? Outra coisa, fala o nome do teu pai.
1: É, ouvinte. Pra gente, mano, chama isso, Proerge isso. Também, entendeu?
0: Manda, ó, meu pai chama, o meu é Luiz Mauro.
1: Estudou na escola, entendeu? Tal, no ano tal, vamos investigar.
0: Na família do meu pai, o interessante é o seguinte, era todos Luiz.
1: Aham. Uhum.
0: Luiz Mauro, Luiz Alberto, Luiz Carlos, Luiz Antônio e minha tia Luísa Maura.
1: Olha isso.
0: Luiz, cara.
4: Já rodou áudio aí, gente?
0: Já. Desculpa, já toma meia hora.
4: Tava numa ligação séria ali, você
1: imagina.
4: Ouvinte diz aqui: bom dia, galera do cafezinho. Olha, duas particularidades do meu pai. Ele com 57 anos joga videogame e é um sofredor do Vila Nova. Mandou aqui o nosso querido Júnior.
1: Você falou então que seu pai é o quê? Desempregado e analfabeto.
4: Não, que isso. Jamais. É gamer.
1: É claro que é. Ó, essa história aí de idade pra jogar videogame, isso não existe não, viu? Tá aí o Antônio Fagundes, lá com seus 90 e tantos anos aí, que joga videogame, inclusive.
0: Não, 202.
1: 202. Joga The Last of Us.
4: Queria eu. Ele joga The Last of Us,
1: joga. Joga outros jogos também.
4: Que loucura. Eu queria eu ter um pai gamer.
1: Pô, sério. É bom demais.
4: Meu pai só mexe com, sei lá, pô, alcoolismo e Nelson Gonçalves. Queria eu
1: tá
4: ter
1: bom
4: um pai.
1: Também.
4: Não, queria eu ter um pai que jogasse.
1: FIFA.
4: FIFA. Aquele joguinho, pô, do bonequinho que vai atirando, correndo.
1: Tigrinho.
5: Counter Strike.
4: Não, querido. Do bonequinho, pô, isso aí é uma coqueluche entre os jogos.
1: Fortnite.
4: Ah.
1: Fortnite.
4: E tem outro também, qual é o nome do outro?
5: Free Fire,
4: esse aí.
5: É seu pai jogando Free Fire.
4: Meu sonho.
5: Uma coisa linda. Uma dose de pitu.
4: Não, Deus me livre.
0: Tem mais ouvinte, pode rolar?
4: Vai, mano.
6: Bom dia, cafezeiro, gente boa. Olha, eu tenho muitas histórias maravilhosas com meu pai. Uma delas, ele ganhou um carro, um Landau, numa rifa. A gente morava numa cidade interior de Mato Grosso, bem no interior mesmo. E aí ele ganhou, fizeram uma rifa de um carro para construir a escola e tal. Enfim, uma história muito complexa, né? E aí quando ele pegou o carro, ele tava indo para casa, um amigo dele parou ele e falou assim: Nenê, você não quer trocar esse carro aqui por uma espingarda, não? Acabei de trazer uma espingarda boa da Bolívia, novinha, modelo. Era uma Winchester, alguma coisa assim. Eu era criança, não lembro. Pois o meu pai trocou, você acredita? Aí quando ele chegou em casa, a minha mãe quase infartou, porque ela não deu nem uma voltinha no carro e meu pai chega com uma espingarda.
4: Em compensação, tinha uma espingarda.
0: É, por isso que eu falo, cara, muito. Histórias assim,
1: cara,
0: são
1: é bom demais, é.
4: Quero o pai, que o pai
0: era
4: dessa
0: época,
4: pessoa.
0: Né? A pessoa, uh-huh. Né?
4: É. Mas quem era o pai dessa pessoa? Era o Jeremias da música Faroeste Caboclo.
0: Quer outra do meu pai? Tem uma boa.
4: O quê?
0: ganhamos na loteria esportiva, na época no Fantástico passava, né?
1: A zebrinha,
0: né? Só que o prêmio não era assim, igual uma Mega Sena, a loteria esportiva era bem mais, um prêmio mais barato, mais baixo. E aí meu pai, não, ganhamos na loteria, vamos comemorar. Aí eu, nessa época falou de Fusca, a gente tinha um Fusca. E meu pai não atropelou a menina lá na praça do Versão. A gente tava indo pra ir comemorar na casa da minha avó.
1: Que isso?
0: Calma que vai piorar. Aí a menina tava com aquela balinha soft na boca.
4: Não.
1: É, o menino engasgou.
0: Engasgou.
4: Não, pelo amor de Deus.
0: Eu lembro da menina deitada no meu colo e meu pai acelerando o Fusca pro pronto-socorro.
4: A pessoa foi atropelada e morreu de...
0: Ela não morreu, cara. Aí que tá. Ela não morreu, mas o dinheiro da loteria ficou no hospital. Aí quem ficou doente foi meu pai. Eu lembro do pessoal carregando ele, que ele desmaiou na conta. Eu não estou mentindo, gente.
4: Que maravilha.
0: Eu lembro, eram quatro homens segurando, cada um numa perna, o outro no braço lá, levantando meu pai, carregando ele, levando lá pra dentro. Ele passou mal na hora que vi jogou a conta. Qual o dinheiro da loteria?
4: Como diria Paulinho Gogó, fato venéreo, né? Agora, meu irmão, o pai do cara era o
0: Carlos Alberto! Carlos Alberto!
4: O pai do cara capotando ônibus, é, atropelando gente. É, que diabo é
0: isso? Isso a gente tá vindo comemorar porque ganhou na loteria.
1: É, que bela loucura, comemoração.
4: Né, cara, o pai de vocês tem mania de quê? Assim, uma obsessão. Porque todo pai tem uma obsessão, né?
5: Meu pai é guarda-coisa.
4: Guarda-coisa?
5: É acumulador.
4: É mesmo? Quintal de casa parece uma oficina
5: mecânica. Parece um ferro velho.
4: É mesmo. E você não tem nem como dizer, ô bicho, jogue essa calota de Santana aqui fora que você não
5: isso,
4: vai usar.
5: Isso, é tipo isso.
4: Que a pessoa fala, é, eu vou usar.
5: É, é desse uma jeito, hora né? Vai servir.
1: Uma hora vai precisar.
4: Isso aqui é a minha coleção de
0: retrô. Não sei quando, mas uma hora vai
1: uma
0: precisar.
1: Uma hora vai precisar. Coleção de Kombi.
4: Não, minha coleção de retrovisor de Kombi já tem mais de 8 exemplares. Um dia eu vou precisar.
1: Tem Kombi? Não, mas um dia.
4: Do meu pai era comprar bugre. Bugre o carro, né?
1: Ah,
4: vocês, é. Goianos, erroneamente, vocês não entendem nada de bugre, vocês chamam de bugre. E bugre é a marca do bugre, tá bom? De modo que, bicho, meu pai, sexta-feira à noite era impressionante, mano. Ele ia pros bares, voltava com o bugre, mano. Fazia jogo no bugre, havia um malandro dirigindo o carro dele pra estacionar e ele com o bugre novo. Minha mãe, bichinha, desesperada. Mais um, mano, não é possível, o que é que eu fiz? Deus, me ajuda.
1: E ficava com todos ao mesmo tempo?
4: Tipo não, assim. Ele saía comprando e fazendo jogo, mano. Comprava um bugre hoje, aí passava 2 meses. Aí depois vendia, passava 2 semanas sem um bugre e comprava outro. Aí fazia jogo. Não, é loucura.
1: Então quer dizer que o Fusca da minha mãe que roubaram aqui virou um bugre lá.
4: Capaz, capaz.
0: O Lucas Dias falando aqui, o pai do IG é patrimônio nacional, é puro suco de Brasil. Calma que tem mais.
4: Como era o nome do velho, gente?
0: Luiz Mauro.
4: Luiz Mauro, velho.
1: Luiz Mauro.
5: Nome cara, de motorista da Transbrasiliana.
0: Motorista da Transbrasiliana. Fazia a rota Goiânia-Minas Sul, que é longe pra caramba.
1: DJ, mas você fica
0: saía meia-noite.
1: Você fica falando aqui, daqui a pouco alguém liga aqui e fala assim, ah, eu conheci ele, ele deixou com dois certeza. Filhos aqui.
0: Eu lembro dele sair meia noite na rodoviária, gel no cabelo, plaquinha de nome isso. Do motorista, né? Gravatinha, né? Transbrasiliana, aquela roupa e tal. E o ônibus velho da porra. Mas enfim. Aí a senhora chegou e falou, ó, motorista, no decorrer do trajeto aí tem um ponto que eu gostaria que o senhor parasse. E era madrugada. Pra mim poder descer. Eu moro numa fazendinha aqui próxima. Não, tudo bem, a senhora só bate na cabine. E a mulher dormiu e meu pai passou reto. Aí a mulher foi lá brava e... Motorista! O senhor passou do ponto, meu pai, senhor, desculpa, eu tava dormindo. Não...
4: É, bicho, querido seu Luiz Mal. Cara, lotou de mensagem aqui, muito ouvinte participando, tá? Como, por exemplo, o André, meu xará aqui, gente fina, tá com a família aqui na foto, coisa bonita. Ele diz, bom dia, galera, sobre a pesquisa... a enquete, né? Sobre a pesquisa, o que mais me marcou com meu pai foi quando ele ficou velho e dilapidado, ficou igual uma criança. Eu cuidei dele como ele cuidou de mim quando criança. Isso foi lindo, meu nome é André Luiz. Andrezeira, é isso, cara. Coisa bonita, né, cara? Você teve a oportunidade de cuidar do seu pai, de retribuir todo o amor, toda a atenção que ele te deu na infância e na adolescência.
0: Novela da Globo que termina o Antônio
4: Fagundes. Sou eu.
0: O Antônio Fagundes na cadeira de rodas. E o filho que ele brigou a novela toda, né?
4: Não, isso é uma baita novela.
0: E é o filho que fica com ele.
4: Isso é uma novela do Valci Carrasco, eu me esqueço o nome da novela agora. Mas quem fazia o filho dele era aquele ator, bicho, aquele altão.
0: Solano,
4: Matheus Solano. Isso. Baita novela, lembra disso?
0: Isso, que a novela foi sensacional, cara.
4: Então ele termina
0: na praia, né? Com o Antônio Fagundes sendo pai dele, na cadeira de rodas, ele cuidando do pai dele.
4: É, que o Antônio Fagundes era um médico, dono de hospital.
0: Isso. Baita e não aceitava a condição do filho, né?
4: Você lembra dessa novela, Leandro?
5: Eu tava dormindo, desculpa. Não na época da novela, mas agora.
4: Você dormiu de olho aberto?
5: É, tipo o pai do DJ dirigindo o ônibus.
0: Não, cara. Oh, Não, vocês têm que entender que a geração anos 60, anos 70.
1: É diferenciado.
0: É diferenciado. É meu pai bebia e andava no Landau dele, ou então no Dodge. É Dodge, podia, né? Dodge branco.
4: Era
0: e falava assim: vamos imitar o Emerson Fittipaldi. Hoje a gente fala isso, isso é inadmissível. É, cabia, mas naquela época era algo normal.
4: DJ, você lembra? Isso, pô, você já viveu um pouquinho mais do que eu. Agora, nos anos 90. Isso é um eufemismo, né?
1: Filho? Um grande eufemismo.
4: Foi velho. Não, mas de falando sério, anos 90, vocês lembram como as crianças eram transportadas nos carros?
1: Anos 90? Volta nos anos 80, então, meu amigo.
0: Cara, não, a gente viajou pra Nibus na caçamba de uma C10.
5: É,
0: né?
5: Aí tinha pra fazenda do meu avô, na carroceria da
4: olha isso.
5: Da caminhonete dele, da C10.
0: Opa! Tá morrendo aí, mas tudo bem, viu?
4: Ô, bicho, mas rapaz, é uma coisa inacreditável, mano. Quatro crianças na mala do carro, eu lembro disso, cara.
0: Ouvinte falando aqui, deixa eu ver aqui o nome do ouvinte, vamos dar crédito. Silvio falando assim:
4: oi.
0: Hoje o programa está especial. Muitos áudios a gente vai baixar.
4: Boa.
0: Vamos tocar música pra baixar esses áudios.
4: Dois pares de ingressos.
0: Os cinemais, o melhor cinema te espera.
4: E olha aqui, só pra não perder o embalo, ouvinte fala: a novela, gente, era Amor à Vida. O nome do personagem que cuidou do pai foi o Félix.
0: Isso, isso.
4: Histórica novela, o que a Pezinho vem até as 10, passivo conosco é a Ziriga.
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4: A querida Pink com a canção Try. Imperativa 8 e ônibus.

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0: Gilberto Gil and a Lock. 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E morreu Maria Preá. Meu querido Portuga, Hugo, como é que você tá, querido? Bom dia.
1: Bom dia, meu irmão. Bom dia a todos.
0: Portuga, rapaz, mas você tá com um perfume cheiroso aí, viu? Que perfume é esse?
1: Dolce & Gabbana.
0: Comprou na gringa, no free shop?
1: É, não me lembro.
0: Não te lembro, tá bom. Bem cheiroso. Ô, Portuga, acordou bem, querido?
1: Acordei.
0: Esse atraso foi por quê?
1: Epa, eu tô morando longe, não é? E aí eu meio que acordei.
0: Aí no sábado fica mais distante, né?
2: É só no sábado.
0: Portuga agora, ele é habitante do setor Jaó, irmão.
1: É, eu e mais uns quantos aqui da Interativa,
0: não,
1: né?
0: Henrique Augusto.
3: Você Pablo é Costa, professor, né? Da UFG?
0: Quê?
3: Ele é professor da UFG?
0: Quem?
3: Portuga, porque professor da UFG praticamente só mora no Jaó.
0: Só mora no Jaó, né?
3: Uhum.
0: Cidade
3: verdade.
0: É a cidade dentro da cidade, já. É. Né? Impressionante. Portuga, hoje é a nossa enquete Pano Bianco Academia. A gente tá falando de pai, histórias de pai. Você conheceu o seu pai? Você tinha quantos anos, hein, Portuga?
1: Epa, eu vou resumir a minha história aqui. Ele me abandonou quando eu era muito novo, não é? Talvez final dos anos 80.
0: É uma boa época pra abandonar filhos, né? Final dos 80 foi bem divertido.
1: Eu dei um calote lá em Portugal, num monte de gente, e fugiu pra Colômbia.
0: O teu pai?
4: É. Colômbia, bom, hein?
0: Aí... Além de pai ausente, era caloteiro, hein?
4: É. E colombiano, pelo visto.
1: E aí ele nunca me escreveu uma carta, nunca me fez um telefonema, nada. E aí, um dia, talvez 30 anos depois, não é? Aproximadamente, eu fui a Portugal e alguém tinha me dito que o meu pai trabalhava ali num café. E eu estava com um amigo meu e eu passei na frente desse café e eu disse para o meu amigo, para o Júlio, olha, dizem que o meu pai trabalha aqui, nesse café. E aí ele disse, bora lá. Eu, não, achas? Tá doido? Aí ele disse, não, vou lá olhar. Aí ele entrou, 2 segundos depois ele sai e diz, teu pai trabalha nesse café.
0: Era aí, tua cara, né?
1: É, e eu fui lá dentro, não é? Naquela, e quando eu olhei, eu conheci ele, lógico que eu e ele somos muito parecidos fisicamente. E eu cheguei ao pé dele, dei um tombo, não é?
0: Deu um tombo?
1: Dele assim, um encontrão.
0: Ah, tá. É o correto, depois de 30 anos.
1: E aí ele olhou assim pra mim e eu disse, então, não conhece mais o filho, não? Aí ele ficou amarelo, verde, azul, branco, quase desmaiou.
0: Não podia dizer nada, ele tava conhecendo pela primeira vez mesmo, né?
1: E aí pronto, né? A partir daí a gente mantém um contato, não é?
0: E ele
1: mas
0: é vivo, Portugal.
1: É vivo.
0: Lisboa? É vivo. Mora em Lisboa?
1: Sim, nessa minha última viagem eu levei lá as minhas filhas para ele conhecer as netas.
0: Ah, é?
1: E ali a minha mãe, não é? São separados, mas cada um conheceu.
0: Que coisa maravilhosa.
1: As netas. Portugal. Mas é isso.
0: E
1: viva a Colômbia, não é?
0: E hoje vocês se falam, Portuga?
1: Assim, muito raramente, não é? Esporádico. Não tem um elo, não é? Uhum. Não tem um sentimento de pai e filho, claro. Não é? Obviamente.
2: 30 arquivo anos. Confidencial, meu!
0: Com ele! Portuga,
3: bicho! Abre a porta, agora você é o pai dele lá de
2: olha
3: dentro.
2: Olha quem tá aqui,
1: meu amor!
2: Isso aqui,
1: aí põe uma música
2: bem. 9 da manhã tem um português falando.
3: Aí, ô gajo!
0: É, rapaz. Deixa eu te falar, Portuga, mas que história, viu? Que loucura isso, mano. Que loucura.
5: Bonito, parabéns. Vamos lá, ouvinte?
0: Aí, e detalhe, sempre que o Portuga me fala do pai dele, eu fico meio encafado. Quer que um português faz ao abandonar Portugal cheio de dívidas e ir pra Colômbia?
3: Colonizar, né?
1: Eu tenho um monte de irmãos lá, sabias? Colombianos.
0: Tem irmão colombiano? Uh-huh.
1: Só que eu não conheço pessoalmente. Falo com eles na internet.
5: Nenhum com sobrenome Escobar, não, né?
0: Não.
1: É, Juan e Camila, o nome deles.
5: Escobar.
0: Olha isso, que loucura, que vida, hein, bicho? Seu pai,
1: ouvinte?
0: Apesar dos pesares, viveu, né? Ouvinte no ar. Sim, né?

0: Olha isso, oh, não.
1: Meu pai roda de motorista de aplicativo e eu sou a filha dele.
0: Ô, oh, meu irmão, que coisa bonita, né, bicho? Olha, você, ela deixou o nome, a nossa ouvinte? Será?
2: Deixa eu ver se ela falou.
1: Júlia Lopes.
2: Júlia, mano.
0: Júlia Lopes, é? Não sei. Tá bom, em todo caso, parabéns pro papai e pra filha, viu?
3: Papai era dessa, até parou o carro, desceu a corrida e tá
0: aí,
3: lá.
0: E aí, Portuga, é aquela coisa, hoje você é pai de duas meninas, né?
2: Isso.
0: E aí você olha em, sabe, em perspectiva e também em retrospectiva pro que foi o teu pai na tua vida e a postura dele. É impressionante, teu pai perdeu a coisa mais preciosa que pode ter na vida, que é a convivência com os filhos, né?
3: Com certeza.
0: Né? Você é pai de duas, você sabe disso. Eu tô doido pra ser pai também, colocar alguém no mundo, viu, Bruno?
3: Vai, vamos lá.
0: Ué, você tem... Não,
2: não, peraí, gente, ó, por favor, o horário não permite.
0: Vamos lá.
4: Suspende,
0: o horário não permite,
4: suspende,
0: não, amigão. Vamos lá, como?
3: O álcool podia.
0: Então, se você tivesse útero, eu até conversava com você.
2: Hoje em dia, a ciência pode tudo. Hein? A primeira vez na minha vida que eu fui a um motel... com a namorada, eu tinha 16 anos, 17.
3: Gente, tá ficando
2: mas aí, o que que acontece? Eu não tinha dinheiro. Milhões. Aí eu falei, vou lá na portaria do motel, moça, quanto que é? Pra mim já saber guardar o dinheiro. Aí eu fui na casa do Edgar, um amigo meu, que eu tava sem coragem de ir sozinho. Falei, Edgar, vamos ali no motel comigo. Ele, eu acho que eu senti mais ou menos, não, cara, foi até pra descobrir o preço lá. Entendeu? Ele ficou meio assim, que foi?
0: Olha, a nossa ouvinte, qual é o nome da pessoa, cara? Eu cliquei aqui, não aparece o nome, ué? Que louco, ah, tá aqui. A Samara Kalani, ou Kalene, deixa eu ver aqui, pô, fala o nome da pessoa errado não, né? É Kalene mesmo. Samara Kalene diz: bom dia, tô rachando o bico com vocês. Um pai é atropelador assassino, outro é pai ausente e caloteiro. Essa é a magia brasileira do Dia dos Pais. Brincadeiras à parte, tô me divertindo muito. Feliz Dia dos Pais pro meu papai, José dos Passos. Pessoa incrível.

0: boa. Porque
1: o tempo aqui só tem ouvinte mandando áudio de 3 minutos. Não,
2: né? Chegou um de 10 aqui, gente. Chegou
3: de 2, olha a loucura não aqui, viu?
4: O problema é que isso já tá sintetizado pra ele.
3: É verdade. Seu pai, hein, Bruno? Você não falou do seu pai ainda?
2: Não, não falei do meu pai. Meu pai era uma figura muito peculiar, já não está mais entre nós aqui.
3: Finado?
2: Finado. Você estava falando, seu pai colecionou o quê? Meu pai colecionava inimizades.
3: Qual é o nome dele?
2: O nome do meu pai era Lincoln.
3: Lincoln.
2: Ele conseguiu.
3: Abram.
2: Ele conseguiu, em uma determinada época, brigar com todos os cunhados, todos os irmãos, legal, todo mundo, assim.
3: Tá melhor do que o pai do dia aqui, que tinha uma relação um pouco complicada com as cunhadas, né? Aí pode falar no ar, não, né?
1: Não, não pode.
3: Não pode. Pode falar no ar que o pai do dia pegava as cunhadas, não.
4: Opa, que isso? Opa. Não é verdade.
2: Casos de família de novo.
4: Aí abre a porta agora,
3: filho. Olha aí. Arquivo confidencial, meu.
4: Parou.
3: Bicho, mas é muito baixo astral, pô. O cara tá em cima de cunhada, pô. Olha o pai do DJ. É capotando ônibus e dando em cima de cunhada. Que diabo era isso, mano?
2: Deixa quieto. A cunhada ainda vem a mesma família junto, né?
3: Não, cunhada nem parente é, né, gente?
2: Três.
1: Três cunhadas.
2: Ah, tá. Entendi.
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0: Kendrick Lamar Sees All the Stars. É bem na ziriga que esse programa segue o seu caminho, bicho. Muito ouvinte participando da nossa enquete Pano Bianco Academia de hoje. Histórias de papai, release de pai, né? Como bem definiu o DJ.
1: Spoiler de pai também.
0: Spoiler de pai. Quem era o teu pai, malandragem, na fila do pão metafísica, tá bom? Vamos tocar ouvinte aí, gente?
2: Muito moralzinho. Participando.
1: Deixa eu falar. Que tanta participação, hein? Parabéns, ouvintes, caramba.
0: É, mas esse cafezinho, né?
1: É bicho? Demais.
0: Esse cafezinho malandragem, vai, bicho.
3: Alô, turma do cafezeiro, aqui é o Hélio Benito e falando dos pais, eu tenho que falar do meu pai também, né? Seu Hereno, já tem 10 anos que faleceu, e sempre lembramos dele com alegria, rimos dele bastante, porque era uma figura, um bonachão, adorava um trocadilho, baiano. Então, um dia eu tava dentro do elevador, né? E tinha uma mulher que odiava ele por causa dessas piadinhas, dessas brincadeiras. E essa mulher tava com o cabelo ralo mesmo, de calvície feminina, né? E meu pai abriu a mão assim, bateu no cabelinho dela e falou assim: cabelinho raso, hein?
0: Que isso, mano?
4: Não, pera aí. O Hélio foi meu psicólogo e, inclusive, eu devo R$200 pra ele. Não. Eu acho que ele mandou esse
0: cara
4: áudio
0: foi teu psicólogo?
4: Só pra me cobrar.
0: Ele foi teu psicólogo?
4: Foi meu psicólogo.
0: É mesmo?
4: É.
0: Deixou de ser, não é mais.
4: Ele não aguentou a pressão. Brincadeira.
0: Não aguentou a pressão, é ótimo, né? Não, porque psicólogo do Leandro tem que aguentar a pressão, tem que ser uma pessoa preparada aí pra tirar um porrada de bomba, né?
2: Ficou doido.
1: É, ficou doido.
0: Diga aí, o psicólogo entrega o caso pro bichão, dou conta do seu caso.
1: É. Olha, eu vou sair de férias por 2 anos, vou passar o seu caso pra um colega.
2: Melhor, eu estou me internando.
0: Não, o Leandro é impressionante, ele tem terapia toda semana, né, Leandro?
4: Toda semana.
0: Qual é o nome do seu terapeuta?
4: Marcos.
0: Ah, não é segredo, não?
4: Não.
0: Esse é o nome dele mesmo.
1: É só pro Marcos que é segredo.
0: Aí o Marcos, é quanto a hora lá do Marcos?
4: 250.
0: Ele paga 250 contas do Marcos pra falar mal de mim, sou amigo dele, da mãe dele, das namoradas, da namorada.
4: É, talvez agora não tenha mais nenhuma. Aí,
1: e nem psicólogo.
0: Aí sabe o que me deixa enraivecido? É que ele paga 250 conto pra falar pro cara as coisas que ele fala pra mim de graça. Eu não cobro nada.
1: Tem que receber, né?
0: Tem base isso?
4: Não, e na realidade ele ainda esconde coisas do psicólogo. Se eu fosse contar pra ele tudo então, mesmo.
0: E aqueles caras estão fazendo? Não contei tudo não, ele ia puxar minha orelha. Ouvinte no hábito.
2: Cara, esse programa é tão louco que vocês estão contando essa história. Tô lembrando de um negócio, o cara falou assim. Por que a gente lava a toalha?
0: Ué,
2: tá é, porque supostamente a gente sai do banho limpo.
0: É, mais ou menos, hein? Então,
2: mais ou menos. Por que a gente lava a toalha?
4: O André não usa sabonete.
2: Eu tenho outra boa pra você então, Leandro. Presta atenção.
0: O cara acabou de soltar que eu uso sabonete.
2: Tem sabonete rosa.
4: Sim.
2: Tem sabonete vinho escuro, tem sabonete vermelho. E por que é só espuma é branca?
0: A mesma frase.
4: Reflexão do dia. A frase do dia foi do meio do programa.
0: É, se o Macalé tivesse aqui, ele diria: nojinha.
2: A espuma tinha que ser da cor do sabonete.
4: Olha, o Macalé ontem tava lá no Aparecida Show.
0: É verdade, a gente encontrou o cara. Meu irmão, a cara do Tio Macalé, a gente ficou brincando com ele, né?
4: Foi.
0: Toda hora, a gente durante meia hora ficou abordando ele e falou: nojinha.
1: Aí depois a gente chegou no 38 e botou vocês pra correr.
4: Nojinha. Tipo isso.
0: Não, como é que era o outro bordão do Tio Macalé?
1: Não, tinha um outro também de. Era tipo um choro, eu esqueci agora como é que era.
0: Cara, o Tio Macalé é impressionante porque ele fez muita propaganda. É um personagem do humor brasileiro, né? Um ator. E o Tio Macalé, ele fazia propaganda do supermercado, do escambau de Madureira. E só o que ele fazia, ele falava na propaganda era. Era, sei lá, supermercado Aurora, o melhor preço aqui do
1: estado
0: da Guanabara.
1: O baixinho da Kaiser só passava a mão no bigode e fazia.
0: É verdade. Aí depois do mexer inteiro. E aí, Tio Macalé, você aprova? É, rapaz, é a vida do Brasil, tá bom? Mais ouvinte aí, malandragem.
5: Vai lá. Bom dia, Café Mores.
0: Fala, Café Mores.
5: Bom sábado a todos. Você o meu também, pai, querido? Ele é uma pessoa excelente. Ele é muito alegre, ele é divertido. E foi ele que me ensinou a ouvir rock. Então, assim, hoje eu tudo que eu ouço, se eu vou em algum show, eu mando pra ele, porque eu sempre lembro dele. Então, meu pai seria uma pessoa com quem eu casaria, porque além da alegria, ele é gentil, ele é humilde, e eu sou, assim, super apaixonada pela pessoa do meu pai.
0: Não tem coisa mais valiosa do que um pai ou isso, não,
4: no caso dela, eu vou passar o número do meu psicólogo.
1: Freud explica.
0: Ó, minha querida, um beijo, obrigado por participar conosco, outro beijão pro seu pai, tá bom? Nosso ouvinte, que aliás, é mais do que ouvinte, nosso participante, integrante desta bancada, Júlio César, meu imperador, diz: bom dia, meu povo, aqui é o Júlio, hoje não pude estar com vocês, mas estou literalmente capinando o mato e ouvindo a interativa. Meu pai, seu Genésio, é um violeiro de mão cheia, e o próximo encontro que a gente fizer na casa do velho, eu vou contar com a participação de todos vocês lá. Abração.
1: Boa.
0: Mandou aqui o nosso Julieta, nosso imperador. Valeu, Julieta.
1: Dá tempo de vir ainda, Júlio. O Portuga chegou, foi agora, então.
0: O Portuga chegou aqui, papo cabeça de segunda.
1: Mano. É.
0: Impressionante, viu? E você, viu, Portuga?
4: Eu sou um reserva de importado.
0: Tá bom. Vai, manda bala.
6: Bom dia, cafezinho, Andrezeira, bom dia, DJ, bom dia a todos. Cara, eu lembro meu pai, a gente viajava, eu e minhas duas irmãs, né, três moleques dentro do carro, no porta-mala da Variante, cara, tem mais louco lá atrás, lá. E eu lembro de ver meu pai e meus tios parava na avenida, assim, ó, na rodovia, emparelhava um carro ao lado do outro, e ficava passando cerveja, abriu o vidro, eu passo a cerveja pro seu tio. Aí o moleque atravessava, passava cerveja pro meu tio, e vice-versa. Meus primos passando cerveja pelo vidro pro meu pai, os caras bebendo, mano, dirigindo.
0: Pelo amor de Deus.
6: Cara, isso era uma loucura. Aí você pensa, eu vivi isso. Aí hoje, se eu vou tomar um, se eu for dirigir, meu pai fala: você vai beber, não, né?
0: Graças a Deus.
1: É, graças a Deus, a gente evolui. Se beber, não dirijam.
0: Por favor, agora, Bruno Rizzo. Impressionante, porque nos anos 80, 90, a bandalheira era tanta no trânsito que a gente era obrigado a carregar um kitzinho de primeiros socorros, né? Você lembra disso?
1: Eu lembro.
0: A obrigatoriedade, lembra, gente?
2: Antigamente, nem capacete era obrigado.
0: Olha a loucura.
2: Entendeu? Podia andar de moto sem capacete, na boa.
1: Você sabe o que eu lembrei esses dias com saudade? Da tranca que a gente colocava no carro.
2: Ah, é.
0: Tinha isso?
2: No pedal.
1: Sim, com no volante.
4: É, eu tive isso. Cara, eu queria mandar um abraço aqui.
0: Pra quem?
4: Do nada. O André, o André ontem tava bêbado, ele não lembra. Mas três mulheres abordaram o André e falaram que era muito fã dele.
0: É, eu lembro.
4: E aí
0: sim,
4: ele prometeu um abraço, e eu tô aqui pra lembrar dos
0: abraços. Qual o nome delas?
4: Denise, Cimera e Camila.
0: Denise.
1: Nossa, ele anotou.
0: Ele anotou.
4: Eu Denise. Eu tava bêbado também.
0: É, Denise,
4: Cimera e Camila.
0: Gente, um beijo pra vocês, obrigado pelo carinho, tá? Ouvintes aqui deste cafezinho e desta rádio interativa.
1: Boa.
0: Olha, temos um outro par de ingressos, DJ, ainda? Tem?
2: Temos.
0: Então manda a sua mensagem aí pra gente pelo 3226-9490. É a Ziriga.
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0: Maroon 5.

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0: Alex Warren, Fever Dream. Olha, bem no pique na Ziriga DJ, Henrique Amaral, meu brother, meu DJ da Santa Ceia. Peraí que estão balangando aqui o microfone, bicho. Cuidado, gente, pelo amor de Deus. Tá no ar, bicho. Peraí, meu irmão. Aqui é rádio profissional, cara. Quem foi que fez isso? Foi Bruno
1: Eu Lindo? Gostaria de dizer que os microfones estavam desligados. Quem tava balangando era você.
2: O André sempre balando o microfone.
0: Como é que você sabe que tá desligado se eu controlo a mesa de som?
1: Porque eu tô há meia hora gritando aqui que não fui eu, não tava saindo no ar.
0: Porque eu desliguei, querido. Quando vocês começaram a...
1: Tá coisa. Bom, tá
2: Ele
1: bom.
2: Ele é um né? ditador, essa é a verdade.
0: Eu desliguei não, dia que vocês começaram a coisa. Obrigado. Não, cara, os caras querem discordar aqui do profissionalismo do rádio.
1: Falácia.
0: Tá bom, meu irmão? Olha, Bruno Rizzo, muito ouvinte
1: André Rodrigues.
0: Vamos dar moral pra esse povo, né?
3: Fala, galera do cafezinho, bom dia. Tem muitas histórias, muitas memórias boas em relação ao meu pai, que ainda é vivo, graças a Deus, e que sempre também foi muito presente na minha criação. Lembro da gente brincando de bola na área de casa e também dele me ensinando a andar de bicicleta.
0: Coisa linda, querida.
3: E foi um dos maiores incentivadores para mim estudar, nunca deixou faltar uma aula. Eu podia estar com dor de barriga, dor de ouvido, que era tudo mentira e ele sabia.
0: É, que coisa bonita, né?
1: Enquanto o André morria.
4: É lá,
1: tá, ó, deixa eu te falar. Eu quero fazer um agradecimento aqui aos ouvintes. Tá? Um recorde de participação hoje, muito áudio, muita mensagem. Tá, o assunto eu sei que rende.
4: De enfisema pulmonar,
1: não. O assunto eu sei que rende, mas a graça desse programa não é só a história feliz.
0: É verdade.
1: Entendeu? Isso é o que mais me emociona. Põe mais áudio aí pra gente.
5: Bom dia, cafezeiros. Meu pai já falecido, né? Faleceu há 3 anos. Meu pai cuidou da minha mãe. Minha mãe teve um AVC e ficou 25 anos numa cama. Meu pai cuidou dela os 25 anos.
4: É
5: ali,
4: muito amor, né? Muito amor. Né?
5: Depois ele aposentou, que ele era professor. Passou 7 anos, 8 anos depois ele faleceu. Mas nós também cuidamos dele também até a última hora.
0: Que coisa maravilhosa, né, bicho?
1: E Leandro, sabe de uma coisa?
2: Ah.
1: Professor morava no Jaó. Certeza que é professor morava no Jaó.
0: Agora, mensagem passada da nossa querida ouvinte, falando das coisas que o pai fazia com ela na infância, jogava bola e tal. Isso é uma doce recordação, todos nós tivemos o prazer de conviver com nossos pais na infância, né? Desculpa aí, português, você não tem lugar de falar.
1: Nossa, seu pai tava nas caravelas nesse momento.
0: Indo pra Colômbia, ele tava ocupado.
1: Ele enganou-se no caminho, ele era vir aqui pro Brasil.
0: Ah, cara, mas eu lembro, ó, o Bruno Rizzo, eu lembro realmente com muito carinho e uma nostalgia danada da Gota Serena. Dia assim, eu muito criança, deitado assim, no colo do meu pai, né? Com a cabeça no peito dele, aquele peito cabeludo, cheirando a derby. Que doce recordação e que tristeza saber que eu nunca mais poderei repetir esse momento. Nunca mais estarei seguro, agarrado ao peito do meu pai. É louco isso, né? Mas é a vida, tá bom, gente? E tem um ouvinte aqui, mandou uma mensagem bem bonita, emocionante. O Ken Marques, ele fala: meu pai era mágico. Ele me fez e desapareceu.
1: Houdini.
0: Cara, filho do Houdini aqui, né,
4: pessoal? Acontece, gente. Mas...
6: Oi, bom dia. Cafezeiros, aqui é o Michael.
2: Maior rádio do Centro-Oeste. Um abraço a todos, especialmente pro Bruno, que tá iluminando esse programa aí hoje, e o nosso outro convidado aí. Um abraço, queridos, vocês são nota 10.
0: O nosso convidado aí. Vou pôr no Tinder, novo convidado aí. Peraí, vou até cortar a trilha.
1: Oi.
0: Você não desativou seu Tinder?
2: Eu apaguei.
1: Peraí. Que momento você achou que você era o outro convidado? Tá falando do Portuga.
0: O Portuga,
2: ele saberia o nome, gente.
0: Deixa eu falar. O outro convidado aí, deixa eu falar um negócio. Peraí, bicho.
1: Okay,
0: você não Tinder. Desinstalou o Tinder?
1: Você
0: falou que ia mudar o nome lá,
2: velho. Toma mais uma pra expandir.
4: Não, mas agora tem o Inner Circle.
0: Sem palavrão. Agora, ele é uma das poucas pessoas no Brasil a terem zerado Mario Brothers e o Tinder também. Você zerou. Qual é o último monstro do Tinder, hein? O chefão do Tinder, da última fase?
1: Eu não posso falar. Não, porque ele pensou, ele veio o nome na cabeça mas dele,
7: tá,
1: né?
7: Tá melhor que eu. Que
8: todo o mundo sabe, mas ninguém pode saber.
7: Você, ó, sinta-se orgulhoso, porque eu tô reclamando com o X-Video, já tá repetindo. Não. Já falei, gente, já tô vendo o vídeo repetido, tá ruim.
1: É, o algoritmo já falou, desisto.
7: Não, aí eu falei pra ele, gente, dá uma renovada aí, tá feio. 20 milhões de vídeos.
0: Boa. Cara, muito ouvinte participando aqui, eu... Peraí, bicho. Só um vídeo aqui, mandou um laudo médico.
7: Não, não, não.
8: Deve ser meu psicólogo. Meu psicólogo mandou meu laudo.
7: Não, não, não, presta atenção. É a Júlia Lopes que fez a homenagem pro pai dela.
0: Ah, verdade.
7: Entendeu? É isso.
0: Valeu.
1: Eu você achando que era o laudo?
0: Ela mandou um laudo.
8: Laudo psicólogo.
0: Não, valeu, querida. Um forte abraço. Obrigado por participar conosco, tá bom? Vai mais ouvinte,
9: hein, mano? Bom dia, Rádio Interativa, aqui Luciano, aqui região Noroeste, Morada do Sol. Uma história com meu pai que vou compartilhar com vocês. Meu pai, meu herói, toda a vida. Meu pai já se foi há 4 anos. Vou compartilhar uma história que na época a gente era carroceiro. Eu fui pegar capim pro cavalo. Aí no meio do barranco, subindo um barranco, eu pisei em falta, deslizei e caí. Cara, eu caí com capim tudo, com a foice do lado.
0: Que isso?
9: E Deus não deixou essa foice pegar na minha perna. Meu pai foi me procurar depois, preocupado, porque eu tava demorando, subi. Ele foi me pegar.
0: Valeu, querido. Que história aí, bicho? O cara caiu, ele caiu de quê mesmo? De um cavalo, foi?
1: Não, do barranco.
0: Do barranco, né? É verdade.
7: Enfim, me gente, o pai é o protetor, né?
0: Verdade.
7: E no caso, quando o pai faz essa de mágico, desaparecer, a mãe se torna tudo.
0: É verdade. E são milhares os casos no Brasil, pra não dizer milhões, né?
7: Milhões,
8: cara,
7: né?
8: Cara, meu pai me salvou do afogamento.
0: É mesmo? É. Onde?
8: Lá na fazenda da minha bisavó, em Perinópolis, no Rio das Almas.
0: É mesmo?
8: É.
7: Que pena, hein?
8: Não, eu fiquei andando na pedra que tinha dentro do rio e a pedra acabou.
0: A pedra acabou? Quantos anos você tinha?
8: Não lembro, cara.
0: Você não lembra?
8: Não lembro. Eu tenho poucas memórias da minha infância.
0: É mesmo? Você já tratou isso com seu terapeuta?
8: Estamos chegando lá.
0: Porque tá tudo represado, tudo sublimado aí no seu inconsciente. Você sabe disso, né?
8: Não, meu psicólogo que sabe, você não.
0: Eu faço o que ele faz, mas sem cobrar 250 reais.
8: Eu não sei se isso é o caso que outras pessoas têm, mas o meu amigo tem ciúme do meu psicólogo.
0: Não, não é ciúme, não. Tem inveja. Inveja, porque eu dedico a ti amizade, lealdade e os teus segredos.
7: Não cobra nada.
0: E não cobra nada. E teus segredos conta pra ele. Entendeu? Então eu fico só triste. Que você valorize mais a psicanálise.
8: Como
1: gente, isso dá uma música, viu?
8: É manipulador.
1: Isso dá um Julio Iglesias aí.
0: Dá um Julio Iglesias. Rapaz, bicho, olha, deixa eu falar, eu sonhei com aquele clipe. Semana passada
1: a gente passou o clipe
0: aqui do Julio Iglesias. Mano, o clipe é cretinice, pura. O Julio Iglesias, cara, ele já começa o clipe, ele descendo do avião com a mina, aí ele vai pegar a mina dele e a outra mina, ele fica olhando assim de longe, com aquele olhazinho 43, dizendo, você é a próxima.
1: Aí ele tá abraçado com a loira, quando aí, você muda não, a cena, ele tá com a morena.
0: Aí eles vão pro iate, pô. Aí do nada o iate começa a pegar fogo, afundar, ele pula na água, a mina também, os dois vão parar numa ilha deserta.
7: E quando ela acorda,
8: tá o Julio Iglesias deitado naquela posição que a camiseta tá aberta.
0: Acabou de passar por um naufrágio, um quase afogamento, tá toda estirada na areia, passando mal com sede, e o Julio Iglesias com cara de galante, assim, ó, perninha cruzada.
8: E com o cabelo limpo atrás.
7: O cabelo com gel, cara. Com gel.
0: Não, bicho, que loucura. Anos 80, né, gente?
7: Total.
0: Valia tudo naquela época.
7: Ouvinte.
10: Bom dia, André. Bom dia, DJ. Tudo na paz. Feliz dia dos pais para todos os pais. E do meu pai, a lembrança que eu tenho é a humildade.
0: Coisa bonita.
10: Ser humano mais humilde e carismático que eu conheci ao longo dos meus 47 anos. Meu melhor amigo.
7: Boa.
0: Aí sim, né, bicho? Coisa bonita. Olha isso aqui. São fortes. Isso aqui é música de pai, hein, Bruno Rizzo?
1: Com certeza.
0: Guerreiros são meninos no fundo do peito. Tá Raimundo Fagner, mais ou menos.
11: Bom dia, cafezeiros. Tenho o maior orgulho do meu pai. Meu pai devolveu sorriso pra várias pessoas. Ele é protético, um profissional excelente.
0: Aí sim, bicho.
11: Fez 79 anos essa semana. Amanhã é dia dos pais, ele tá vindo lá de Aracaju, largando aquele marzão pra passar o dia dos pais aqui com a gente.
1: É, e amor.
11: Tô triste, eu queria muito o Happy Land pra levar meu filho amanhã. Aproveitar que a fatura do cartão fechou e fazer um extra lá com ele.
0: Coisa maravilhosa. Coisa maravilhosa, eu tô razoavelmente.
1: Eu achei que ele ia falar que tá triste porque o pai dele tá vindo de Aracaju.
0: De Aracaju.
1: Aracaju, e não é ele que tá indo lá visitar o pai.
0: Não é?
1: Pra pegar a praia, entendeu? É, exatamente.
7: 3226-9490. A gente falou hoje sobre pai.
0: Que programa bom, né, Jim? Gostosinho demais, né?
7: No mínimo emocionante.
0: É verdade.
1: Então, sábado que vem nós vamos falar sobre padrasto.
0: Cunhadas.
1: Amantes.
0: Não, que é isso?
7: Cunhadas. Não, vamos falar sobre músicas que só fazem sucesso em garimpo.
1: Boa!

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0: Lush Life, Zara Larsson. 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
0: É, meu irmão, acabou.
3: Opa.
0: Quem viu, viu, tá bom? Valeu,
3: acabou.
0: Bruno Rizzo, tamo junto,
3: Vitinho. Beijo, até sábado que vem. Feliz Dia dos Pais.
0: Sempre, né? Pra todos os pais dessa cidade, desse estado e do Brasil. Pois não, Leandro.
4: O tempo tá acabando, então eu vou falar muito rápido. Eu quero mandar um abraço pra minha equipe, que no caso é a equipe do André Rodrigues.
0: Que é a nossa equipe,
4: tá
0: Gladiadores.
4: Tá ouvindo esse programa.
0: Tão ouvindo.
4: E no período de folga deles, eles escutam a gente falar.
0: Olha, período de folga deles que acaba em 7 minutos. Quem é que tá ouvindo aí, bicho?
4: Maiva, Roberta, João Pedro, Ana Amélia.
0: Ah, um beijo pra todos.
3: Vai trabalhar, bando de gente.
0: Não. só os malvados, viu, meu irmão?
4: Só os malvados.
0: Esse pessoal tem duas coisas que é muito importante no mundo do trabalho da política, que é talento e caráter, tá bom? Os malvados. Ô, Leandro, saúde, bom caminho, até a
4: saúde,
0: próxima.
4: Saúde, bom caminho.
0: Tá bom? E sai do meu pé, tá, bicho?
4: Não consigo, é amor de
5: Sai demais. Da minha
0: eu
5: aba. Disso.
0: Eu também te amo, bicho.
3: Ei.
0: Meu Portuga, saúde, bom caminho, tamo junto, tá?
6: Saúde, bom caminho, um abraço pra todos os ouvintes, curtam a vida, que a vida são 2 dias e um já passou.
0: É,
4: a frase do dia já foi.
3: É, acabou.
0: Valeu,
3: só as letrinhas.
5: Valeu, e um recadinho rápido.
0: Fala.
5: Você que tá com seu pai aí, aproveite, tá? Aproveite, vai lá, abraça o velho.
0: Boa.
5: Conversa com ele, porque depois foi embora, não tem mais.
3: E você que está com seu filho também, aproveite.
0: É verdade,
3: viu?
0: É verdade. Coisa bonita. Todo caso, frase do dia dele, Bruno Rizzo, faz teu nome, querido.
3: Cara, em ritmo de cafezinho, pai. Você foi meu herói, meu bandido. Hoje é mais, muito mais que um amigo.
0: Coisa linda. Bônus chegando aí. Fiquem com Deus. Até segunda.
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0: Snoop Dogg, WG e Wiz Khalifa.

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0: 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Olá, muito bom dia, salve, salve, senhoras e senhores. Sábado, hoje, dia 8 de agosto, tá começando o bônus. Muita, mas é muita música nessa hora. Bônus.

0: Taylor Swift com
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0: Long Live, teve também o som do engenheiro Ed Sheeran, 3226-9490, valendo par de ingresso do Cinemais. Esse é o Bônus, muita música em uma hora.
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bônus aqui na Interativa, dá tempo de você participar, tá? 32269490. Chegando o David Guetta, som de 2011, participação no vocal, Usher, Without You.

0: teve também o som de CQ com Dangerous Love, CQ. Teve também Lulu Santos. Essa versão, na minha opinião, é a minha preferida. Tempos Modernos. A versão original também é muito bacana, mas Acústico MTV, né? Acústico MTV é tudo de bom. Botando para o final, no bônus, quem faturou um par de ingressos do Cinemais, o melhor do cinema te espera, foi o Guilherme Luiz Borges. Final do telefone 9012. Já já, Classic Hits.
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1: Som de 1990. Curiosidade sobre essa música, talvez você não saiba. O videoclipe dela custou apenas 5 mil doletas. Isso mesmo. E foi um sucesso mundial na época. Esse é o Classic Hits aqui na Interativa. Antes teve Carlton Krause e Vanessa Carlton. Tem a versão também só com Carlton Krause de Big Yellow Taxi. Eu gosto mais dessa com a Vanessa Carlton. Lobão, clássico do rock nacional. Som de 1984, Colações Psicodélicos. Esse é o Classic Hits aqui na Interativa, um programa Orcegups. 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Liberado 32269490 para você pedir aquele clássico e só você sabe qual é.
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0: Simple Red com Sunrise, som de 2003. E detalhe, essa música teve a bênção dos caras da versão original, ó. Essa é a versão original, você está ouvindo agora, com Daryl Hall, John Holtz, I Can God For That. Aí em 2003, o pessoal do Simple Red falou, gente, essa base é muito bacana, vamos chamar os caras, o Daryl Hall, John Holtz, pra ajudar a gente. E aí, tanto a composição e a base, não tem muito o que falar, né? A base é a mesma aí, ó. Só que isso foi em 1981. E aí na história conta que tanto Daryl Hall e John Holtz participaram da produção de Sunrise.
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0: Isso, no Classic Hits aqui da Interativa, muitas histórias. Seguinte, 32269490. Daqui a pouco vai estar valendo o sorteio aí do par de ingressos do Cinemais. O melhor do cinema te espera.
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0: bom, hein, cara? Dá gatilho, dá gatilho. Ah, Copa do Mundo. Saudades, sabe, da Copa do Mundo.
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0: Som de 1996. Antes teve David Bowie abrindo a sequência. Vamos lá, quem faturou par de ingressos dos cinemais foi a Aline Almeida. Final no telefone 2411. 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Sou o DJ Henrique Amaral, tô indo nessa. Já tá chegando a Anne.
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0: cheguei, hein?
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0: Cheguei no seu sábado, melhor dia da semana, ou seria?

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0: posições e também aquele clássico maravilhoso que a gente vai ouvir no próximo bloco.
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0: na posição de número 12. On the Fate of Ophelia.
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0: Na 13ª rolou Disco Lines e Tinashe com No Broke Boys. Em 14º lugar teve outra parceria com Tame Impala e Jenny com Drake. Lá na posição de número 15 ouvimos Olivia Rodrigo com The Cure. E abrimos o bloco com o clássico da semana de 1995 do Wayne.

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0: A novidade da semana. Música nova da Ariana Grande, Stay.

0: Biquíni Cavadão e Renato Russo.
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0: Som de 2000, Múmias.

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0: aqui na Interativa.
1: Pode tocar.
2: Bora.
0: Independência.
2: Tamo junto. E bora que a partir de agora tem uma hora só de brazuca pra gente curtir juntinhos e sentir aquele nostalgia boa com o som nacional que só a Independência proporciona pra você, né? E o 3226-9490 já tá liberado pra você pedir seu pop rock nacional favorito, mas manda áudio, viu? Porque a locutora de vocês ama áudios, principalmente aqueles animados. É só mandar que eu já te coloco na listinha VIP da Ink hoje. Tá valendo voucher de R$100 da Comiquê do Sanduicheria. E a gente começa o Independência de hoje com o maior hit dos Los Hermanos. Mas eles já falaram publicamente que não gostam de jeito nenhum dessa música.
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2: Você já sabe de qual eu tô falando, né? Ana Júlia.

0: ter pedido? Pedido aqui, ó, da Giovana, que já tá concorrendo a voucher de R$100 da Come Quieto Sanduicheria. Fala aí, Gi!
1: Oi, Anne, boa tarde.
0: Oi.
1: Não sei se vai dar tempo de tocar,
0: vai,
1: né?
0: Sim.
1: Então eu pedi aí o Bugarins Benzinho. Tô aqui acompanhando Independência. Valeu, obrigado, boa tarde.
0: Sou Goiânia.

0: vez na vida já passou por isso, né? Hora do break, mas antes, faz o seguinte. Vou falar pra vocês.
1: Senhor Kiko Zambianchi.

0: sanduicheria. Manda aí, hein? 3226-9490. 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

0: 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Fala aí, Mauro.
1: Boa tarde, tudo bem? Paulo falando por aqui. Toca pra nós aí no Independência, por favor, Marvin, do Titãs, beleza? Tamo junto, hein?

0: Mas antes...
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0: Walter, final do telefone 3422, faturou voucher de R$100 da Comiqueto Sanduicheria. Já tô te mandando as informações no seu WhatsApp, viu? Continue comigo que o mega bônus tá chegando.
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0: sem a sua participação não tem graça nenhuma. O 3226-9490 continua liberado pra você pedir seu som. Quem já mandou na hora passada continua participando, mas se quiser pedir outra música, você tem mais chances de ganhar, viu? Falei igual aquelas moças do Fantasia, do SBT, vocês lembram? 3226-9490 valendo um par de ingressos pro Cinemais. Bora que o Mega Bônus vai começar.
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0: A gente começa o Mega Bônus com os Shabuz e a Bar Song Tipsy.

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0: Lançamento mais recente dele, né? No ano passado. Tô achando que ele tá demorando muito pra soltar outra música. Antes ouvimos DNC com Cake by the Ocean e Sugar Ray com When It's Over. Mega bônus, só tá começando aqui a música Não Pare. Bora com o som da Sabrina Carpenter, em que ela lista as qualidades que ela gosta em um homem, mas também que as fazem chorar. Como sempre, ela usa aí de ironia pra falar, e nesse caso, até com duplo sentido.
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0: Tears.

0: aqui no Mega Bonus com Gun, Gun, Gun. Antes teve Harry Styles com As You Was e teve também Didi D'Agostino com Another Way. E toquei também aí, ó, ele que é italiano, que fala, essa música que fala sobre viver de um jeito novo e a decisão de seguir em frente quando alguém te faz mal. Mega Bonus segue rolando sem break, sem perder o ritmo, e eu quero pedidos em 3226-9490, valendo um par de ingressos pro Cinemais. E tem pedido aqui do Marlon. Fala aí, Marlon.
1: Anne, boa tarde.
0: Oi.
1: Tudo bem?
0: Tudo
1: Toca
0: bem?
1: Pra gente CPM 22, Um Minuto para o Fim do Mundo.

0: Neste bloco rolou também Justin Bieber e Big Sean com As Long As You Love Me. Ouvimos também o clássico do rock do Aerosmith com Pink, direto de 1997. E a gente continua com rock aqui no Mega Bônus com Evanescence.
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0: tinha que ter ela na playlist do Mega Bônus, né? Britney Spears com Toxic, para meus amigos que compartilham do mesmo sonho que eu, que é a volta dela, o senhor acabou, viu? Ela anunciou ontem sua aposentadoria e eu fico muito triste com essa notícia. Neste bloco rolou também Messi, da Lola Young e Maroon 5 com Animals. No Mega Bônus é assim, acabou a música, já vem outra e tá chegando o Meneskin com esse som que vocês já conhecem, mas a versão original não é deles. É da banda The Four de 1967, mas que eles gravaram durante o X Factor Itália em 2017. Mas só em 2021 que a música alcançou os quatro cantos do mundo com a ajuda das redes sociais.
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0: com mega bônus, mas vou atender o último pedido de hoje, hein? Olha o seu pedido aqui, Cleberson.
1: Boa tarde, Unifacine. Cleberson falando aqui. Toca pra gente aí, Charlie Brown Jr., o couro vai primeiro, tá ligado? Acho que no final de semana.
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0: Mega Bônus com Tate McRae. Mas antes,
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0: Pereira, final do telefone 0793, faturou parte de ingressos pro Cinemais. Os ingressos são

0: E até amanhã. Tchau!
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0: sábado.
1: Começando agora mais uma edição do Interativa Índia aqui nos 949 FM. Eu sou a Frozen Gabs, invadindo o seu sábado. Você me encontra lá no Instagram, @FrozenGabs. Corre lá pra me seguir se você não segue ainda. E aproveita pra seguir também o @InterativaFM, que todo dia tem conteúdo novo por lá pra você ficar grudadinho aqui na IN. E agora vamos juntos? Uma hora de música independente alternativa pra dar aquela sacudida na programação da Interativa. E sem mais delongas, vamos começar. E hoje não tem clássico, Gabs. Por que não tem clássico? Porque eu queria fazer algo diferente. E hoje eu vou começar o programa com Banda Goiana. Gente, essa música é a coisa mais singela do mundo. Ela fala sobre uma relação que tá ali chegando ao fim, um negócio meio inevitável, mas que ainda é carregada de lembranças afetivas. E eu tô falando deles, do chá de gin. Vamos de benzinho?
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antes era Duda Smile, The Smoke, do álbum A Light for Attracting Attention de 2022. O The Smile é o projeto paralelo ali da galera do Radiohead, do Thom Yorke e do Johnny Greenwood e do Tom Skinner. Quando o Radiohead estava ali parado, eles não estavam fazendo nada, eles decidiram fazer esse projeto. E vou falar pra vocês, só tem pedrada. Essa aqui foi a mais reconhecida aí pela crítica e pelos fãs do Radiohead. E é muito boa. Na sequência, teve The Neighborhood com Scary Love. E essa fala sobre um amor tão intenso que começa a assustar, começa a dar medo. Vocês já sentiram isso? Essa música esbanja vulnerabilidade ali. Você se abriu totalmente pra pessoa e você tá amando tanto ela que você tá, assim, assustado com o potencial que essa relação pode atingir. E agora, vamos sentar todo mundo e ouvir novidade no Interativa Indie. A banda The Linda Lindas se juntou com a Hayley Williams pra fazer uma música com uma pegada meio emo sobre não querer envelhecer. Ela fala sobre crescer, mudar e perceber que nem pessoas, nem lugares, nem versões antigas de nós mesmos podem ficar iguais pra sempre. E a Hayley Williams caiu como uma luva aí nessa parceria, porque ela também cresceu diante desse público dentro de uma banda de pop punk que é o Paramore, né? Dispensa apresentações. Então vamos de novidade, The Linda Lindas e Hayley Williams, Closer.

0: álbum Wonderful Wonderful de 2017. Essa música começou a ser escrita pelo Brandon Flowers mais de 10 anos antes dele finalmente lançar. E é assim, gente, tem a música que sai em uma hora, em 10 minutos, e tem música que demora anos e anos e anos pra conseguir ser finalizada, né? Essa música fala sobre uma mulher que tá tentando escapar aí de um homem poderoso, infiel e até um pouco abusivo, que conversa bastante com outras músicas desse álbum, como The Man. E o conselho do refrão é bem claro: corre enquanto ainda dá tempo, filha. É tipo assim. Na sequência teve Harry Styles, Meet Me in the Hallway. Harry Styles que esteve aqui no Brasil, cancelou um show em São Paulo, mas fez o outro, tá tudo certo. Tava gripado, parece que passou a gripe um monte de fã. Teve essa história, né? Da gripe do Harry Styles. E essa música foi a faixa de abertura do primeiro álbum solo dele, lançado em 2017. Daqui a pouco eu volto com mais Interativa Indie. Não sai daí, que a gente ainda tem muita coisa boa pra curtir juntos.
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pãozinho delícia do Milk Chance aqui na Interativa Indie, Stolen Dance, do álbum Sad Necessary de 2013. Milk Chance, que é um duo lá da Alemanha. E nessa música eles misturaram aí folk, reggae e umas batidinhas eletrônicas em uma gravação que foi totalmente caseira, tá? A letra dessa música fala sobre uma pessoa afastada da pessoa amada e o desejo de recuperar essa intimidade que eles tanto tinham. E a curiosidade é que a galera do Milk Chance costuma chamar essa música de bebê. Ah, esse é o meu bebê. E também de monstro, porque ao mesmo tempo que essa música mudou totalmente a carreira deles pra melhor, veio todo o peso negativo da fama e do sucesso. Na sequência, a gente ouviu Moe Diplo XXX88 do álbum Bikini Days de 2013. Uma das primeiras colaborações da Moe e do Diplo antes do sucesso mundial de Lean On, que foi febre, né? E a gente abriu esse bloco com uma novidade, The Strokes Lonely in the Future, do álbum novo Reality Awaits. Esse álbum foi produzido pelo Rick Rubin e nele os Strokes eles ampliam esse uso de sintetizador, vocal mais processado e várias referências ao New Wave. E nessa música, o Gillian Casablancas canta sobre a influência dos Strokes, sobre artistas e tendências que surgiram depois e surgem até hoje. E bora de mais uma novidade, Jack White chegou com um álbum novo e vocês acreditam que o novo álbum dele se chama Frozen Charlotte? Não podia ser Frozen Gaps? Estava tão perto. Adorei esse nome. E essa música se chama God and the Broken Ribs. Ela é a faixa de abertura do álbum solo do Jack White. E fala sobre temas até bíblicos, gente. Jardim do Éden, criação, pecado, Deus e a imagem bíblica da costela. É como se o Jack White perguntasse se a humanidade faria algo diferente caso recebesse uma segunda chance de começar o mundo. Pedrada no Interativa Indie, Jack White, God and the Broken Ribs.

0: finalizar o Interativa Indie de hoje, a gente curtiu All J, Every Other Freckle, do álbum This Is All Yours, de 2014. Ela descreve o desejo pela pessoa amada, com imagens aí mundanas e comuns, como comida, animais, objetos inanimados. E fala sobre querer conhecer cada marquinha, cada pequeno detalhe da pessoa. Antes, a gente ouviu a minha diva absoluta, Lana Del Rey, com Blue Jeans. Essa foi a música que me fez gostar da Lana, do álbum Born to Die, de 2012. Eu ouvi essa música e fiquei completamente exasperada. Fiquei assim, meu Deus, quem é ela? Quem é ela? Maravilhosa. E desde então, sou fã fiel. Inclusive, essa aqui é uma das músicas que faz parte dessa fase que estabeleceu essa estética da Lana Del Rey, que a gente conhece até hoje. E é isso, galera! Mais um Interativa Indie entregue com sucesso! Espero que vocês tenham gostado da minha playlist de hoje, vocês tenham curtido as novidades. Aproveitem bastante o final de semana de vocês. Tô de volta aqui na Interativa na segunda-feira, às 14h, atendendo pedidos no Superplay. Um beijo e até semana que vem!
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0: Senhoras e senhores, ser humaninhos deste meu Brasil baroninho do alto do setor Bueno, quem vos fala é o TH, o Thiago Santeu, carinha que mora logo ali. E a partir de agora, nesse 8 de agosto do ano de 2026, iniciamos mais um Mega Bônus, como todos os sábados, nessa transição de fim de tarde para o início de noite. Muita gente trabalhando, outros na preparação para o que vai fazer, ou fazer vários nadas, continuar ouvindo a Interativa, mais tarde assistir uma sériezinha, um filme, sair para comer ou cozinhar com a Cremoso Cremoso. É isso aí. Bora pedir um som? Bora! 32269490. A partir deste momento você pode pedir curadoria by ouvinte, que é você o melhor ouvinte, certo? Bruno Mars com a Just Might pra começar.
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Uberaba. O rapá, anjos, pra quem não tem fé. Você tem fé? Pra quem tem fé, a vida nunca tem fim, cara. Fé, independente de crença, fé em alguma coisa, né? É importante, pelo menos eu acho. Se você também não tiver fé, é isso. Danada. Rema, Selena Gomez com Calm Down. Passou por aqui ainda Black Eyed Peas, Justin Timberlake. Rapaz, que isso? Não é uma, é duas horas sem nenhum intervalo. E aí, quem chega agora é o Sam Smith. 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

0: coisa, o Mega Bônus, ele é tão democrático, falando em democracia, porque musicalmente falando, do pop ao rock, do rock ao pop, e algumas cositas más, sempre vai ter uma da sua década, do seu ano. Europe, The Final Countdown, de 86. Tem gente que tava nascendo, tem gente que nem imaginava que um dia iria nascer. Billie Eilish, Bird of a Feather, já é pra turminha da nova geração, né? Eu sou dos millennials, né? É, tô ouvindo essas aí, né? Dead Swims, mas ela especificamente que eu queria falar, que é dessa nova geração, a cantora The Door, né? Que tocou Dead Swims. Bom, pessoal, oi, Ícaro, como é que você tá? Abração aí, meu querido. A Lai também tá por aqui. Bora pedir o som da Olivia Rodrigo, é The Cure.
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0: som do Skank que você adora. Eu adoro todas, ou quase todas. Jack Tequila é clássico, gente. É 94. E outro clássico passou por aqui de 2006. Eu me lembro que eu toquei muito essa música na Interativa. The Pussycat Dolls, Snoop Dogg. Rapaz, essa turma junto aí, que loucura. Que mais, hein, gente? Olivia Rodrigo? Ah, foi. Só sonzeira aqui nos 949. Boa noite pra todo mundo aí que vai curtindo, que a gente já passou pela aquela transição do boa noite tarde pra muita gente, né? E é isso, 2 horas sem nenhum intervalo. Não para. Crazy Abras, a nossa segunda horinha continua.
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0: Extraordinary, o cara sempre aparece, sabe aonde, gente, na semana? Porque vocês sabem que eu apresento ali o Classic Hits e o Top 10. Ele sempre aparece no Top 10 ali, o Alex Warren, que é um Ordinary. Inclusive, essa é do ano passado. Galantes, Runaway, cara, sonzão, pancada. Eu viajo quando ouço esse som, é essas eras de músicas, de 2015, no caso, né? Red Hot Chili Peppers, Dua Lipa, Drake, Chris Abrams. E agora, meus caros, sabe aquele DJ sensacional? Vem junto com o Beth Thiel. Marshmallow!
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0: Espere! Hey, que essas skill! Eu tava falando esses dias agora, rapaz, sobre esse cara aqui, Skill Dangerous Lover, pra quem tava agora assistindo também o videoclipe no interativofm.net ou no aplicativo, sabe que quando você olha, caraca, você não dá nada, nem imagina que é ele que tá cantando quando você ainda não conhece a aparência. Você leva um susto porque, caraca, parece um meninão, garotão com a potência de voz e o mais incrível é ele é muito performático também, dá pra ver visual e pá, depois você vê o videoclipe. Teve Paralamas do Sucesso que eu gosto muito, Lourinha, Bom Brilho, Rosier Too Sweet, Marshmallow. E aí, qual que vai ser agora? Hey, de 2003, só se liga no som.
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0: sincero que eu gosto do Justin Bieber e não tô nem aí pro que vão pensar e vão dizer. É isso, gente, é isso. Praticamente carimbado, principalmente esse álbum aí, ó. Deu, meu. Mas eu sei que tem gente que gosta também de quem? Do The Weeknd, Pitbull e Neil, o cara que passou por aqui. Pitbull, no caso. Taylor Swift, você é fã da Taylor Swift? Tá na expectativa de um dia ela voltar. Você acha, na sinceridade, que ela volta? Vai demorar? Quando? Daqui uns 2, 3 anos? É? Eu acho que vai demorar um pouquinho. Na minha opinião, vai demorar um pouquinho, né? Mas é assim que é, né, pessoal? Fechando esta edição do Mega Bônus, foram 2 horas, valeu! Eu sigo por aqui porque a gente não parou, não. Só para o Mega Bônus. Continua aí.
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0: Hold Me Closer, cara, eu, o mais interessante que era de 2022, continua na alta ainda, né? Muito em alta, como se fosse uma música bem recente. Ellie Goulding, Love Me Like You Do. Eu só consigo anunciar essa música cantando, né? Muito, muito forte algumas melodias que você sempre vai como se estivesse cantando, cantarolando. Ellie Goulding, Queen, Stephanie Aiken, Sweetscape. Lá do ano de 2006, Shakira e Burna Boy, Die Die, tema da Copa que foi-se embora, Kid Abelha, Fixação, Imagine Dragons, tema, se vem novidade por aí, só continua na IN.
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2: Novidade, oitavo álbum e não sei que lá, não sei que lá. Só sei que é a Ariana Grande com a música bem boa de se ouvir, que você fica assim refletindo, viajando. Eu já provei essa música, agora você tem que me contar. O que você achou, Ariana?

around, kids around, kids around, kids around. 2007, né? Ainda teve aquela mistura do legado do Marcelo Falcão com Charlie Brown. É isso mesmo. Desta faixa aí do projeto novo, Marcelo Falcão já no solão, né, meus queridos? Bom, New Radicals veio lá em 98 com esse som e ainda novidade com a Ariana Grande, Stay, que eu adorei, cara. Preciso ser sincero, né? Eu gosto muito desse cara, então eu vou dar o play na música dele. E tá precisando voltar aqui porque eu nunca fui num show dele. Post Malone!